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gostosão da sua mulher, é ou não é? Tem algum homem aí que se acha gostosão? Cadê os homens que se acham gostosão aí? Essa aqui é pra nós, que eu também me acho. Escuta só essa música, como é legal, ó. Bora assim, ó.

da Nossa Senhora que proteja todos vocês, nos despedimos. E aqui esses meninos, meus parceiros, excelentes músicos, eu vou pedir para vocês aplaudirem. Primeiro, aos meninos da técnica, todos eles.

Pat Maxwell no sax. Na guitarra, Aprigio do Triângulo. Olha o Nego aí!

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Atenção, atenção, pessoal. Muita animação, porque o sanfoneiro é mesmo, a quadrilha é a mesma, mas o puxador é o outro. Isso, agora vai, agora é contigo. Vai, pessoal, vai, pessoal.

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Beleza, beleza, bom dia, Baitaba, Maranhão, Maranhão, Itacaré, graças a Deus, Pai Poderoso. Muito obrigado, Mestre, muito obrigado, meu Deus maravilhoso, Pai Eterno, muito obrigado, Senhor Jesus. Mais um final de semana, mais uma manhã, uma noite bem dormida. Eu só tenho que te agradecer, meu rei. Eu só tenho que te agradecer, meu pai. Só a palavra é gratidão. Gratidão sempre ao Senhor Jesus. Pois, pai, muito obrigado por tudo. Festas se passaram, estão passando, graças a meu Pai poderoso. Proteção na minha vida, na vida da minha família, dos meus ouvintes, direção, locutores, comerciantes, comerciários, todos, meu pai. Entregue nas tuas mãos, pai, tua vontade, é o teu querer, é a sua atitude. Quem manda é o Senhor, meu pai. A gente só lhe obedece. A gente só lhe obedece e lhe agradece por estar de pé, por dormir bem, acordar bem. Graças é ao Senhor, meu pai. Gratidão sempre ao Senhor Jesus. Por isso, meu pai, eu entrego a minha vida, a vida da minha família, dos meus ouvintes, direção, locutores, comerciantes, comerciários, todos entregue nas tuas mãos, pai. Seja feita a tua vontade, meu rei. O Senhor que é o dono de todos nós. Por isso, entregamos as nossas vidas nas tuas mãos, no nome do Pai, do Filho e do Espírito Santo. Quem crê, diga amém. Graças a Deus. 5:50. Oh, meu

Twitter, né? É muito bonito, ó, gente. Tá acordando agora aí, hein? Ai, ai. Ai, ai. Ainda tem forró, ainda tem, sim. Vai tocar o forrózinho, nego. Vai tocar o forrózinho. Cadê? Vamos tocar isso aqui? Vamos tocar essa. Essa manhã gostosa, hein? Ei, manhãzinha. Segundou, hein? Dia 29. Vamos aí.

né, rapaz? Que bom. Que beleza, rapaz. Você gosta, né? Neguei, você gosta? Eu gosto. Você não gosta, não, né? Você não gosta, não, né? Hã? Fala aí pra mim, cadê? Você não gosta, não? Também gosto, então pronto. Então vamos gostando. Vamos gostando aí. Vamos dando aquele abração legal aí pra essa turmada que tá aí, né? Já tá no ponto aí pra trabalhar? É. Hã? Ainda tem porra? Gente.

0: Beleza, achou, achou, hein? São 5 horas, não, são 6 e 1. Vamos espalhar os alunos aqui dessa turmada que está agoniado para mandar o seu alô. E tem razão, né? E tem razão.
1: Bom dia, meu amigo Neguei. Quero homenagear a belíssima festa que fizeram para a escola ex da Nossa Senhora de Fátima, da professora Nelma Lago, que ensinou seus alunos com todos o amor e carinho, todos formados em boas profissões. Foi uma maravilha, foi sucesso, chamou a atenção de todos que passaram pelo ex-colégio Nossa Senhora de Fátima. Aqui, quem parabeniza todos é Rosália, irmã de Nelma Lago, professora, Nelma Lago Caló, professora, né? Um colégio conhecido, ex-colégio, né? Nossa Senhora de Fátima. E todos passaram por lá, formados, né? Com bons profissionais.
0: Verdade,
1: E foi um
0: verdade,
1: sucesso, né? Rosália sonhou e o sonho foi realizado, né? Parabéns à minha irmã Nelma Lago Caló. E todos os alunos que compareceram por lá, hoje formados com todas as profissões, e parabéns aos professores, né? E parabenizo também a Nelma Lago Caló, o ensinamento da minha filha Flávia, psicóloga graduada, e minha filha Fabrini, formada em administração, que hoje é proprietária da FLUC. Parabenizo a todos vocês, locutores da FM Guaitaba. O prefeito Beda, que estava fardado também com a farda da escola Nossa Senhora de Fátima, né? Também compareceu a prefeita Gracinha, que faz parte também da família, é parente de Luciano, esposo da filha de Nelma Lago Caló Carla. E aí, parabenizo a todos que compareceram. Foi um movimento bom. Foi uma festança. Aqui foi quem fala é Rosália. Rosália é um bom filho, né? Que fique com todos com Deus. Um grande abraço. Vamos orar. Vamos. Estou ouvindo a programação da Fumaça do Gongo.
0: beleza.
1: Um lindo louvor. Cuida da minha casa, Deus, para aqueles que estão viajando, inclusive a proprietária. Fabrini, Beth Luke saiu madrugada para começar a trabalhar na loja dela. Ela e o esposo. Uma filha viajou ontem e a outra viajou hoje. Mas cuida da minha casa, Deus. Cuida de todos os familiares, Deus.
0: Verdade,
1: Estou
0: verdade.
1: ouvindo na programação.
2: Ninguém pode tirar.
1: Eles que vão viajar, duas mãos são andar, e um jamais. Cuida

0: Beleza, beleza. É isso aí, Rosália. É isso aí, minha irmã. Que Deus te proteja. A gente temos que se pegar com Deus, minha irmã. E cada vez que a gente ouve umas orações, um hino desse que é enviado por Deus para o ser humano se expressar, a gente fica muito feliz, muito grato. Gratidão sempre ao nosso Pai Poderoso por tudo que Ele tem feito por a gente, pela nossa família, pelos nossos amigos. Isso é muito importante. Ah, valeu, Rosália. Um abraço para você, ó. Que Deus te abençoe, meu irmão. Poderosamente, você, toda a sua família, né? Professora Nelma é uma lenda em Umaitaba, né? A lenda. Professora Nelma é uma pessoa maravilhosa, nem só ela, como toda a sua família. Entendeu? Beijo, meu amor.
1: Bom dia, Neguei. Bom dia, bom dia. Que Deus abençoe o nosso dia. Tá lembrando só o povo aí, rapaz. Vai estar lá. Tô por cá.
0: E Nanda nunca mais falou comigo por quê, rapaz?
1: Ganduz, Bahia.
0: Isso. Naninha não falou mais comigo. Aqui é o irmão de Fernanda, filho de Dona Alice, né? Gente boa. Deixa eu mandar aqui, deixa eu ver o pessoal lá de Gandu. Tem mais gente de Gandu aqui, né? Tem mais gente de Gandu aqui, deixa eu ver aqui, ó. Lá, a minha amiga Maria Pedro, lá de Gandu. Maria Pedro, bom dia.
2: Ô, Neguinho, bora jogar água nessa galera, ativar essa turma. Acabou, não tá, já tá na ressaca das festas. Bora ativar, correr atrás do Guará, apagar os depos. Um bom dia para todos que curtem aí sua rádio, principalmente para meus parentes. Aí não esquenta pandeiro.
0: Beleza, nossa, minha nada, meu amor. Minha nada. Aqui é de povo, é de Deus e do povo. Aqui só somos funcionários, entendeu? Nada a gente tem nessa vida. Até a vida da gente é de Jesus. A gente só administra, né? Trabalha, né? Nada. A pessoa fala, ah, rádio de Bertão, de Ciclo, não, essa rádio aqui não tem dono, não. A rádio tem um presidente, tem a presidenta, tem a direção. O Rodão aqui é Deus em primeiro lugar e a comunidade, tá bom? Bom, vamos se apaixonar, é? Rapaz, tem aniversariante hoje, né? Foi ontem. Quem foi? Aniversário de quem foi o aniversário? Ah, do nosso querido, o esposo de Neguinha Gari. Foi ontem o aniversário dele, né? Ah. Cadê o Silvana? Manda uma mensagem pra ele aí, Cê Silva. Silvana, você não sabe quem foi que passou ontem. Apaixonado. Você conhece Domingo Bonfim? Domingo... Domingo é... Eu esqueci o nome dele, rapaz. Domingo Bispo. Domingo Bispo passou com a camisa de São Paulo lá. Pado de cerveja. Você neguei hoje, eu tô comendo água. Boa, Domingo Bispo. E aí, Domingo Bispo, toma.

Nescauzão, tá curtindo, hein, Nescau? Meu amigo Nescauzão, meu eterno secretário de esporte. Alô, Nescauzão, um abraço pra você, meu brother, esse trabalhou, hein?

0: O cara tá falando aqui, que você já tomou hoje o LX pegador e a pomada de São Caetano? Rapaz, já passei a pomada de São Caetano aqui, porque eu vou dizer, trabalhei, graças a Deus, esse São João todo, não senti uma dorzinha que sequer, porque, primeiramente, fé em Deus, lógico, Deus acima de tudo. Depois tomei o LX pegador, depois passei a pomada, né? Isso, então, o que acontece aí? Aí vai embora as dores, né? E assim, vamos lá. Mandando aquele abração legal para o pessoal que está curtindo Fumaça do Gongo. Hoje aqui, o LX Pegador, meu irmão, você, vou te dizer, deixa você em uma energia, meu, de 48 horas sem você deixar de pedalar. Pedalando direto, né? Pedala, neguei. Nossa. Gente, hoje todo mundo já sabe que o nosso Brasil joga, né? Deixa eu ver se eu encontro com o Chico Faria, se você tiver na linha aí. Dá uma ligadinha pra mim, Chico Faria. Você. Viu? Chico Farias aí, viu? Um abraço pra ele, pra toda a família. Se ele tiver na linha. Viu? Vamos mandando aquele abração legal aí. Cadê? O rapaz que trabalha no. O rapaz que trabalha no SAP aí, viu?
1: E é mais ou menos viu? Assim, chama.
0: Ele disse pra mim. Você gosta, né, velho? Você gosta, né, velho? Você gosta, né? Você gosta. Marco Barroso, aquele biscoitinho aí na padaria, Marco Barroso, hein? Aquele biscoitinho gostoso. Então, olha, entre o combate de São Caetano e outra coisa, e o LX pegador é bom demais. É uma beleza. Você tomou o LX pegador. Você vai... São João, então São Pedro, São Pedro, São Pedro, é as festas todas. E outra coisa, aceitar naquela hora de avançar o sinal. Se não tomou LX pegador, você não vai avançar. Mas se você tomou,

Ninguém é você quer tocar essa música aqui pra quem? Pra meu amigo Bonfim. Bonfim aí. Bonfim. Do bairro Maria Olímpia aí. Meu xará. Meu xará. Mas o apelido dele é Bonfim. Viu? Mora aí no bairro Maria Olímpia aí. Maria Olímpia, meu amigo Bonfim Vascaíno. Ele está apaixonado. Ele está o quê? Ele está apaixonado. Ele é vascaíno, Bonfim aí, ó. Pra você, popular, Bonfim. O nome dele é Manuel, Manuel vascaíno, Bonfim. Toma aí, Bonfim.

0: Mandando aquele abração legal pra vocês aí que tá curtindo Fumaça do Gong, hein? Cadê quem tem aqui? Nango Sebastião está completando aniversário hoje, é, velho? É, cadê aqui? Deixa eu ver aqui. Neguei, por favor. Cadê aqui? Manda pra cá. Sim, sim. Ah, Kit do Picolé. Valeu, Kit. Fala, Kit.
1: Bom dia, meu amigo Neguei, meu querido. Bom dia a todos que estão na escuta da Fumaça do Gong. Bom dia aqui pra Maria Conceição. É a Velhinho Leal, Raimunda Abençoada, Pequena Notável, Ela Diz, Crescinha Nova Canaã, Cosmina Beleza Cosmético, Alô Joãozinho da Casa Nova, Alô Cito, aquele abraço. Neguei, você passou aquele áudio de ontem aí, botou no ar ou não, Neguei? Se você não botou, eu vou mandar outro aí, falando sobre nosso amigo aí, Lango Simpatia, aquele abraço.
0: Beleza, vou tocar agora aqui, meu filho, toca aqui agora, vá.
1: Ô, meu garoto, bom dia. Eu acabei esquecendo, Levi. Eu acordei meio tordoado. Eu pensei que hoje era segunda-feira, rapaz. Foi por isso. Mas tudo bem, meu querido. Tudo na paz. Glória a Deus. Olá, bom dia, meu garoto. Meu Levi, que Jesus nos abençoe, Deus nos proteja. Agradecer a Deus por mais uma noite de paz e felicidade, né, Neguei?
0: Amém, meu filho, amém.
1: Que Jesus nos proteja. Neguei, eu vou mandar um bom dia aqui para meu amigo aí, Sete Cor, aí do Tempero, também para a esposa dele, Diana, que Deus abençoe a todos, para minha mãe aí na Tela Bahia, Rádio Globo, e também para Cosmina Beleza Cosmético. Olá, bom dia, Neguei, meu grande amigo. Deus abençoe a sua família, também a minha família. Deus abençoe a todos que estão na escuta aí da Fumaça do Gongo. Neguinho, hoje eu vou falar uma coisa aqui que é uma coisa que a gente tem que falar, tem que fazer os nossos elogios a quem faz tudo direito. Mas não é porque ele esteja completando idade nova hoje, não. É pelo o trabalho que ele vem fazendo aí, nessa Praça da Feira, em Ubaitaba. Antes a gente passava aí, era se embaraçando em cima de palha de banana, de casca de banana no meio da rua. Era aquela porcaria que se encontrava aí, na Praça da Feira. Hoje você chega na Praça da Feira, no dia de sábado e todos os dias. Parece que você está pisando no chão da sua casa. Tem a limpeza. Parabéns, meu amigo Lango. Que Deus abençoe a você e continue sendo essa pessoa aí maravilhosa e esse bom serviço que você vem fazendo aí na prefeitura aí de Ubaitaba. Parabéns, meu querido. Que Deus abençoe. Valeu, Neguinho. Um bom dia para você, meu querido.
0: Beleza, beleza. É verdade, né? É verdade. Ele realmente veio fazer o trabalho ele aí junto com o Netão, né? Netão. Fazendo, limpando direitinho, mantendo aí a feira limpinha, isso é muito bom. Apesar de conta que o pessoal limpa mais suja, mas é assim, mas vai limpando direitinho, vai chegando até lá, né? Isso aí, entendeu? Ô menino, mandando aquele abraço, ó, menino, o que foi? Ó, menino, olha. Mandando aquele abraço legal pra quem aqui, a Robertinho. Claudinho, todo mundo curtindo Fumaça do Gongo. Nosso amigo Cito já tá na sintonia aí. Cito tava em Itabuna, né? Cito não para. Foi passar o São João em um bocado de lugar e tá certo, né? Tá certo, né? Isso aí. Deixa eu ver aqui. Liguei pra ele. Ah, sim. Que foi? Aniversário da minha amiga Jaqueline Santana, né? Parabéns pra minha amiga Jaqueline Santana, que Deus lhe dê tudo de bom na sua vida, Jaque.
2: Ei, Jaqueline.
0: Beleza. Jaqueline Santana também parabenizando ela, ontem ela fez idade nova, né? Isso aí, parabéns pra você, já que Deus lhe dê tudo de bom. Deixa eu ver aqui, Neguei, oi, manda um abraço aqui pra quem, só alegria, pronto, Neguei, oi, tudo bem, tudo jóia, forró não parou ainda não, e hoje tem Brasil, né, Neguei? Lógico, tem Brasil, hoje tem Brasil aí, daqui a poucos instantes, pra gente passar mais pra, né, pra outra fase. Vamos aí, acho que festa não vai acabar agora não, gente. Eu acho que a festa não vai acabar agora não, viu? Por quê, Neguei? Porque, ó, enquanto o Brasil estiver na Copa aí, tem festa. Entendeu? Enquanto o Brasil estiver na Copa aí, tem festa. as prefeituras vão bancar trio, vai chamar trio de fora, vai ser aquela festa. Esse ano vai ser um ano de realmente de surpresa, Cacau. E graças a Deus, olha, tudo é como Deus quer. A pessoa quer, eu quero isso, eu faço aquilo ali, eu vou fazer aquilo, né? Rapaz, não tem para onde correr. Tudo é quando Deus quer. Não adianta a gente querer uma coisa. Nanda, bom dia, Nanda. Eu estava falando com o seu irmão agora, viu? Ó, tudo é como Deus quer. A gente quer uma coisa, eu quero comprar, não sei o que, tal coisa. Não tenho dinheiro, calma, paciência. Se Deus vê que você vai conseguir, você vai ter. Se você Deus não vê que você não vai conseguir, não adianta. Não adianta ninguém avançar o sinal. Não adianta ninguém avançar o sinal. Graças a Deus, o Cacau está chegando aí. Se chegar a R$400, está de bom tamanho. O Cacau chegando de R$400 aí, está de bom tamanho. Por quê, ninguém? Porque é. Entendeu? Como estava brincando, a brincadeira estava demais. Mas o Cacau chegando a R$400, está de bom tamanho, pode vender os Cacau. Entendeu? Deixa eu lhe dizer. A nossa seleção, um pouquinho desacreditada, vamos ver onde ela vai. Né? Desacreditada por aqueles torcedores que não é brasileiro. Que não é brasileiro, que fica vestindo camisa de um de outro país, que não conhece nem o país, nunca nem foi lá. Nunca nem foi. Né? Nunca nem sabe, não sabe nem por onde é que vai a Argentina, não sabe nem por onde é que vai esses outros. Fecha, torce para esses times, não sabe nem onde é, nem por onde é que vai. Eu só torço para o Brasil. Que esteja caindo os pedaços, que esteja não sei o que, eu sou brasileiro. Outra coisa. É o único país que gosta de festa. País animado. País animado, que todo mundo faz investimento, todo mundo ganha seu dinheiro, todo mundo investe. Tem país aí que está se acabando na guerra. Teve um país aí mesmo que parece que a seleção ganhou para entrar, ou foi para perder agora, para entrar no seu país. No país dele lá, Deus é mais. Do país dele lá, foi uma guerra. Nosso país, país do Brasil, tem tudo de bom. Graças a Deus, apesar de pesar, né? Apesar dos políticos, né? Alguns deles que, né, não correspondem como a gente, mas a gente larga esse diacho para lá, ora por eles, né? Mas vou torcer para a Alemanha, vou torcer para não sei o quê, vou torcer, eu não conheço nem isso. Não sei nem por onde vai. Não sei onde é o Brasil, né? Então... Minha camisa é brasileira, minha família toda, bandeira do Brasil, no meu carro que eu, como é que se diz, que eu administro, que nada a gente tem, é a bandeira do Brasil, meu chapéu brasileiro, sou brasileiro. Eu vou torcer para... Oxe, ó, ser humano tem cada gosto que eu vou te dizer, viu? Cadê? Quem é aqui?
1: Beleza, amiguinho. Tive aí sábado, mas não pude ver não, porque eu fui também, tava chovendo para danar, sabia que ele me trazer cá.
0: Boa, Márcio, boa. Isso aí. Então vamos lá. Fernanda, bom dia.
2: Ei.
0: Isso, Nana. Deixa eu ver aqui. Aí. Aqui, fala, Rosária.
3: Bom dia, meu amigo Neguei. Essa Jaqueline Santana é que mora na ruinha, que fez o projeto da campanha do Algazário. Rosália foi a primeira a chegar na FM, na porta da FM.
0: Sim.
3: E doar as roupas boas para ela. Né? Doar quem precisa. Então vamos, gente, ajudar as pessoas que precisam.
0: Verdade.
3: Seja em roupas, alimentos.

0: FM de Ubaitaba, o aniversário dela ontem. Rosália está parabenizando ela. Fica com Deus, um abração. Um beijo, minha linda.
1: Beleza.
0: Tchau, tchau.
1: Beleza, Rosário, um abraço para você. Volto já.
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0: Exata só, não fica assim não, beleza? Hoje tem aniversariante aí, Nana já tá dando um recado aqui dos aniversariantes, né, Nana? Fernanda de Dona Alice, fala, Fernanda.
1: E manda um feliz aniversário pra Deiga, minha tia Deiga, tá fazendo aniversário hoje. Irmã de Alice, nome de toda a família, Rocha.
0: Dona Deiga, parabéns aí, Dona Deiga. Aí, tia da nossa querida Dona Fernanda de Dona Alice. Ela é irmã de Dona Alice ou de seu pai, hein? Deiga, pai.

Zadega, aniversariante, hein? Ontem também foi aniversário de também do nosso amigo aí, esposa de Neguinha Gari. É, aniversário também ontem dele. Neguinha Gari, Silvana, neguei, parabeniza ele também.

beleza, Neguei? O Brasil joga hoje, Neguei? Joga! Que hora, Neguei? As 2 horas. Chico Farias, fala! Chico Farias de Humaitaba, canta, Chico!

0: beleza, Chico Farias. Menino animado, hein? Bom profissional, viu? Bom profissional, viu? 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
1: 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Bom dia, 20 de 87,9.

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0: Beleza, meu amigo Cito. Vou lá agora falar com a nossa querida doutora Priscila.
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0: Um abraço também para a senhora, mandando aquele abração legal também para todos que estão curtindo Fumaça do Gongo. Falando aí.
2: Já falou no meu, neguei.
0: Oi.
2: Tu já falou de mim aí, neguei. Tu já mandou meu áudio, seu neguei, meu amigo, neguei.
0: Beleza, Naí, já mandei, sim, Naí. Deixa eu ver quem mais aqui.
3: Bom dia, meu amigo neguei. Bom dia com Jesus, bom dia.
0: Bom dia, Lia.
3: Ô, neguei. Oi. Zé da Roupa, manda eu avisar aí. Pra você avisar aí, por favor. Sim. Os crentes dele.
0: Sim, sim.
3: Avisar aí que ele já chegou.
0: Já chegou.
3: Ele já tá de volta. Mais um dia ele tá aí na feira trabalhando.
0: Pronto.
3: Viu? Um bom dia, muito obrigado, meu amigo. Bom dia.
0: Zé da Roupa chegou, hein?
3: Zé da Roupa tá dizendo que hoje o Brasil é 2-1, é? 2-1, Brasil 2.
0: Isso.
3: 2-1 pra cada jogo.
0: A chegada de Zé, a chegada do Brasil.
3: Palpite, 3-1.
0: Pronto.
3: O meu. Você. Bom dia.
0: Zé da Roupa, 2-1 e Maria Conceição, 3-1, Brasil. Bora, Brasil. Valeu, é isso aí. Deixa eu ver aqui, Negui. Oi, fala, meu querido.
4: Bom dia, Negui. Um abraço de Tony Santinho, Trangueiro, filho da terra, pra você e todos que curtem a Fumaça do Gongo na 87.9, o Baitaba FM. Parabenizo nossa grande comunicadora, Jaqueline Santana. Se der, bota a nossa música aí. Trangueiro, o Brasil é diferenciado. 3-1.
0: Beleza. Hoje. Bora, Brasil! Um abraço. Bora, Brasil! Parabéns, Jaque!
4: Neguei, eu mandei, mas parece que não foi enviada, não. É. Eu vou cantar aqui o trecho da música aqui. Minha música, Bola na Rede.
0: Vai lá.
4: Tom Santinho, Triangueiro, Filho da Terra.
0: Valeu,
4: eu vou cantar Bola na Rede. uma palhinha da Copa aí. Brasil, sou fruto do teu torrão, nação do nosso ilustre Rei Pelé, escraque de futebol por 3 vezes campeão. Honro

0: expressão. É gol, todo o Brasil numa só explosão. Bola na rede, nosso Vini colocou. É mais uma vitória da nossa seleção. Vamos nos unir, ser campeão. Nossa torcida nota 10 vai apoiar. Estádio, um verdadeiro caldeirão. Fazendo um barulhão para o Brasil ganhar. Tony Santinho, um abraço.
1: Beleza, Tony Santinho. Lá, agora, meu amigo Wender de Bicaraí. Bom dia, Wender.
2: Como é que tá você, Neinho? Tudo bem, meu irmão? Um abraço, Ney. 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
1: Prazer todo meu, Wender. Aquele abraço legal para você, meu brother. Gente boa, bacaninha aí. Pra gente, da gente que faz... 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

0: tem Brasil! Bom brasileiro! Decreto do governador da Bahia!
1: Com a nossa sede!
0: Tarde!
1: Brasil!
0: Feriadão, hein?
1: Brasil!
0: Brasil pra cima dele! 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

0: tudo bem? Agora são 7 horas e 3 minutos no horário de Brasília. São 7 horas e 3 minutos agora. Muito bom dia para você. A você que acompanha a nossa programação todos os dias, o nosso muito bom dia. Hoje é dia 29 de junho do ano de 2026. Segunda-feira, semana começando, dia de jogo da seleção. Para alguns, o dia termina ao meio-dia. Para outros, o dia começa depois do jogo, né? Tudo bem, muito bom dia para você. Que a seleção possa sair com a vitória no dia de hoje, né? Todo mundo na torcida. Eita, coisa boa. Segunda-feira com cara especial, né? Dia de jogo da seleção, aí você já sabe. É sempre um dia especial, a torcida organizada, as famílias, os amigos. Bom demais, né? São 7 horas e 4 minutos agora. 7 e 4, coberto pela graça de Deus. Eu estou aqui na bancada do Café com Notícias mais um dia, para mais uma edição do nosso Café com Notícias, tá bom? Graças a Deus eu estou vivo, com saúde, depois de um final de semana de trabalho, né? Mas também de descanso, de curtição, de divertimento. E aí, como foi o seu final de semana? Descansou? Se divertiu? Curtiu Itapedro? Pois é, uma multidão de gente ontem lá em Itabuna para curtir João Gomes, Calcinha Preta, Natanzinho Lima e tantas outras atrações, né? Cacau com leite, eu particularmente sou fã do cacau com leite, né? Foi uma noite maravilhosa, mas eu estou aqui, viu? Acorda cedo pra labuta, meu amigo! Foi bom o Itapedro, mas foi ontem. É. Ivanildo, eu tô percebendo pela sua voz que você foi pro Itapedro. Será? Será? 7:06, bom dia!
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0: Olha, minha gente, homem acusado de estuprar criança de 6 anos foi preso aqui no sul da Bahia. Já um homem que planejava matar o filho de 8 anos também foi preso após denúncia pelo site GPT. É isso mesmo, viu? É, um homem que planejava matar o filho de 8 anos foi preso após denúncia do chat, tá bom, cabeçudo? GPT. Uma mulher foi morta pelo ex-companheiro dentro de ônibus no interior da Bahia. Mais um caso aí de violência contra a mulher. E o uso da inteligência artificial, o que você acha, hein? É, saiu pesquisa da Datafolha e diz que cresceu aí, né? O medo de substituição caiu. Cresceu o uso, né, da inteligência artificial no trabalho. E o medo da substituição caiu entre os brasileiros, é o que diz uma pesquisa Datafolha. E você, o que é que acha? Você tem medo que a inteligência artificial substitua a força de trabalho do homem? E aí, da mulher, né? O uso da inteligência artificial no trabalho cresceu, mas o medo, né, de ser substituído caiu entre os brasileiros, segundo o Datafolha. Bom dia.
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0: Tudo bem, repórter J. Mello, tá na linha?
1: Alô, repórter no ar.
0: Tudo bem, repórter J. Mello tá na linha para falar com a gente. Vamos direto à redação com o repórter J. Mello. Alô, J., bom dia.
2: Segunda-feira, 29 de junho, J. Mello voltando da redação com informações para o nosso programa Café com Notícia pela Rádio Maitá FM, com a apresentação de Ivanildo Conceição. 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Uma cobra jiboia interrompeu temporariamente o trânsito na BR-101, na manhã de sábado, dia 27, nas proximidades da conhecida Curva do Padre. O local fica no município de Aurelino Leal, no sul da Bahia. O episódio foi registrado por volta das 11 horas e chamou a atenção de quem passava pelo local. Ao perceber a presença da serpente atravessando a rodovia, diversos motoristas reduziram a velocidade e pararam os veículos, aguardando que o animal concluísse a travessia em segurança. A atitude dos condutores evitou que a jiboia fosse atropelada e garantiu a fluidez do trânsito logo após a passagem do réptil. A cena foi registrada em vídeo por um seguidor do Giro, que enviou as imagens à redação. O comportamento dos motoristas foi elogiado nas redes sociais por demonstrar respeito à vida silvestre e prudência diante da situação. Em Onápolis, na Bahia, aconteceu nos dias 27 e 28, agora no último final de semana, o Grande Congresso das Senhoras da Igreja Missionária Jesus Cristo no Brasil. O evento reuniu caravanas de várias cidades do estado e teve início às 18 horas do sábado. Já no domingo, teve início às 7 da manhã e se estendeu até o meio-dia. Todo esse evento foi organizado pela SOFEM, Sociedade Feminina Missionária, e o tema foi Nosso Deus é Imutável. Caravanas como de Itacaré, Porto Seguro, Itamaraty, Ubaitaba, aí com o pastor Mota, dentre outras regiões, se fizeram presentes. Foi um final de semana abrilhantado por muitos louvores e preletores que fizeram do evento um grande momento de adoração a Deus. Essa comemoração das senhoras, ela se repete todos os anos. Ali já é de praxe na Igreja Missionária Jesus Cristo no Brasil. No Hospital São Vicente de Paulo, de Ubaitaba, os profissionais da área de saúde já estão trabalhando aí desde cedo, pegando no pesado como sempre, né? Estão à espera já dos seus pacientes. O HGAL, Hospital Geral de Aurelino Leal, também já foi trocado ali os plantões. Ali, técnicos, enfermeiros, médicos, todos já trabalham prontamente. O Serviço de Atendimento Móvel de Urgência de Ubaitaba, SAMU, aí com a enfermeira e organizadora Débora, já está também funcionando pelo 192, você pode contactá-los. SAMU de Aurelino Leal, também pelo 192, você pode fazer o seu contato, que a SAMU irá aonde tiver qualquer pessoa passando mal. Serviços de táxi e mototáxi nas duas cidades já desde cedo também funciona. Canoeiros fazendo seus trajetos por sobre Rio das Pontas, terminal rodoviário de Ubaitaba. Por ali, os guichês, lanchonete, taxista, banheiros, tudo funciona sem tudo. E se alguém quiser pegar um táxi, é só ir ali na porta da rodoviária que encontra fácil. Policiais militares rondam as duas cidades, subordinados à 61ª Companhia Independente da Polícia Militar de Ubaitaba. E os balseiros, né? Serviço de balsas, a Balsa Santa Luzia, ela está hoje com Vinícius, Guga, Edmilson e João. A Balsa Vedete está com Daniel e Nego. Lembrando que a Balsa Santa Luzia, ela estará das 6 da manhã até as 10 da noite. Já a Balsa Vedete estará das 6 da manhã até as 2 horas da tarde. Vou ficando por aqui, Vanildo. Acontecendo fato novo, eu até posso retornar ainda nessa edição do nosso programa Café com Notícias de segunda-feira. Se não acontecer, se Deus quiser, estaremos de volta amanhã com outras informações. Um bom dia para você e um bom dia para toda a nossa equipe.

Tudo bem, Jota Mello? Obrigado pela sua participação conosco nesta manhã, tá bom? Agora são 7 horas e 14 minutos, acerte o seu relógio e não vá perder a hora. 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

0: tudo bem? Agora são 7 horas e 15 minutos no horário de Brasília. São 7 horas e 15 minutos. Muito bom dia a você que acompanha a nossa programação nesta manhã. Mandar aquele abraço muito carinhoso a toda a turma que está ligada em nossa programação na cidade de Aurelino Leal. É isso mesmo, toda Aurelino Leal com rádio ligado na manhã de segunda-feira, acompanhando a nossa programação. Forte abraço a toda a turma das Casas Populares, bairro ACM, também ligado em nossa programação, minha amiga Damiana. Alô, Damiana, bom dia. Quem também acompanha a nossa programação é a Dona Celina, na Rua Tiradentes. Alô, Dona Celina, já estou eu aqui com o Bocão, né? Dando bom dia para todo mundo, né, Dona Celina? Tô sabendo que a senhora está com o rádio ligado, Dona Celina. Bom dia. Também a minha amiga Jó, meu amigo Derlito, bom dia. Quem também acompanha a nossa programação é a nossa querida Andréia, lá na José de Ávila. Alô, Andréia, bom dia para você, Andréia. A minha amiga Darcy, no bairro São Cosme, Maria da Conceição, minha xará. Alô, Maria da Conceição, bom dia, bairro São Cosme acompanhando. Alô, Tina, Bela Vista. É, Tina do Bela Vista, de Aurelino Leal. Tô falando para você que a Aurelino Leal inteira, do São Cosme à Avenida Alonso, está acompanhando a nossa programação. Lá na Avenida Alonso tem a Ana Márcia. Alô, Ana Márcia, ligada na nossa programação também, né? Muito bom dia a todos vocês. Meu amigo Beto também, sua esposa, aí em Aurelino Leal. Alô, Beto, bom dia!
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0: Tudo bem? 7 horas e 17 minutos. Hoje tem jogo da seleção. É, hoje segunda-feira, dia 29, às 2 da tarde, acontece a partida entre o Brasil e o Japão pela primeira rodada do mata-mata da Copa do Mundo 2026. A seleção brasileira do Carlo Ancelotti jogará em Washington, nos Estados Unidos, né? Fica na região do Texas. É isso mesmo. Então hoje, ó, 2 da tarde, dedinhos cruzados, aquela pipoca, aquela cervejinha gelada, na frente da televisão, para acompanhar a primeira partida do mata-mata. Agora, perdeu, volta para casa, tá bom? Então a seleção não pode nem sequer pensar em perder, tá certo? Se perder, volta para casa. Empatar, a disputa é nos pênaltis. Agora é mata-mata. Ou ganha, tá bom? E se perder, caminho da roça. 7:18 agora, no horário de Brasília.
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0: Tudo bem, então vamos saber como vai ficar o tempo nesta segunda-feira, dia 29 de junho, dia de São Pedro. É isso mesmo. É, no dia de São Pedro, a seleção brasileira vai jogar e eu quero saber, Ivanildo, como é que vai ficar o tempo hoje, se vai ter sol, se vai ser um dia de chuva, como é que vai ser? Hoje, dia 29 de junho, será um dia parecido com ontem, viu? Então é um dia de sol, né? Sol com muitas nuvens durante o dia e períodos de céu nublado. À noite, teremos muitas nuvens, tá bom? Mas não há possibilidade de chuva não, tá certo? Hoje, dia de São Pedro, vai ser um dia de sol com muitas nuvens, bem verdade, mas com sol durante todo o dia. Então pode colocar a roupa no tanquinho, pode botar a roupa para lavar, pode botar lenha na fogueira, porque hoje o dia de São Pedro tem para você um dia de sol, segundo o clima-tempo. E vai dar para assistir o jogo da seleção com aquela cervejinha bem gelada, aquele amendoim, aquele milho. Eita nós!
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0: Tudo bem, 7:19 agora. 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Alô, Maza, bom dia. 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Alô, Maza, bom dia!

0: Tudo bem, agora são 7 horas e 21 minutos. Olha, o Brasil reduziu os índices de reprovação e abandono. Também o atraso escolar, viu? É isso mesmo, falar um pouco de educação aqui para você nesta manhã, porque os indicadores de desempenho dos estudantes que concluíram o ensino médio na rede pública melhoraram entre 2022 e 2025. No período, a reprovação caiu em 62% e o abandono escolar recuou 61%. E o atraso escolar teve uma redução de 28%. Já a taxa de aprovação aumentou 11%. Os dados foram divulgados na sexta-feira, dia 26, pelo Ministério da Educação e integram a segunda etapa do Censo Escolar 2025, realizado pelo INEP. O levantamento permite calcular as taxas de rendimento escolar em todo o Brasil. Segundo o MEC, a melhora está relacionada à implantação de programas estruturantes desde 2023, como o Compromisso Nacional Criança Alfabetizada, o Escola em Tempo Integral, a Estratégia Nacional de Escolas Conectadas, além do Pé de Meia, criado em 2024, e de avanços no Enem. O ministro da Educação, Leonardo Bachini, destacou que mais estudantes estão permanecendo na escola, avançando de série e concluindo os estudos no tempo adequado. Segundo ele, o resultado reflete políticas voltadas à permanência, à aprendizagem e à melhoria da educação básica. Os números também apontam queda de 23% na taxa de não retorno ao ensino médio em 2022 e 2025. Para o presidente do INEP, Manuel Palacios, caso o indicador tivesse permanecido no mesmo patamar de 2022, o Brasil teria 250 mil estudantes a menos no ensino médio em 2025.
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0: Tudo bem, falar de educação aqui é sempre muito bom, né? E saber que o Brasil, né, diminuiu, né, os índices de reprovação, diminuiu os índices de jovens e crianças que abandonam a escola, isso é maravilhoso. Esses números, por si só, já é suficiente para o Brasil bater palmas. Não é verdade? Porque o que fortalece um país é a escola, é a educação. Um país onde investe na educação é um país que tende a crescer, que tende a melhorar a vida do seu povo. Então, minha gente, ó, preste muita atenção no que o candidato ou a candidata que você vai escolher, tanto para deputado, quanto para senador, quanto para presidente, tanto para governador, faz pela educação. A Bahia, por exemplo, vive neste momento uma revolução na educação. Eu digo isso porque sou testemunha. E eu já não sou mais nenhum menino. E eu já vivi outras épocas. Eu já estudei em escola pública e eu sei como era a escola pública há um tempo atrás e como é hoje. Eu cito sempre o exemplo aqui de Ubaitaba porque está próximo da gente. Colégio Estadual Otacílio Manuel Gomes. Escola Polivalente. São dois parâmetros. As duas eram escolas estaduais. Eu estudei no Colégio Polivalente já faz um bom tempo, né? É, já sou um coroa mesmo. Não tem problema nenhum nisso não, graças a Deus. Certo? A escola era toda quebrada, vidros quebrados, não tinha refeitório, não tinha merenda escolar, não tinha um local para apresentações, as salas, um calor desgraçado, nem ventilador tinha. Você está entendendo? Uma escola toda quebrada. Uma escola toda desgraçada mesmo, a Escola Estadual Polivalente aqui de Ubaitaba, onde eu estudei. Graças a Deus eu superei. Mesmo com a escola deficiente, mesmo com estruturas precárias, eu fui à escola, estudei. E graças a ter ido à escola, é que estou agora nesta condição de apresentador de um programa numa rádio. Porque se eu não tivesse estudado, se eu não tivesse ido à escola, eu não estaria aqui agora. Então a educação me salvou. A escola me salvou. Mas eu confesso para você que era uma escola de péssima qualidade. O Colégio Estadual Polivalente aqui em Ubaitaba, onde eu estudei.

mesas e cadeiras confortáveis. É outra escola. A Bahia vive uma revolução na educação. O governo do estado, na pessoa do governador Jerônimo Rodrigues, tem revolucionado a Bahia no quesito educação. Só não vê quem não quer. Graças a Deus, eu estou vivo para ver isso. Colégio de Aurelino Leal, a escola Jaide Rocha, está ali também. Vá conhecer a escola. Conheça aquele colégio. É algo revolucionário. Para quem estudou na escola polivalente, toda quebrada, toda desgraçada, que não tinha nada, nem cadeira para sentar não tinha. Vê hoje os jovens tendo acesso a uma escola organizada, com uma estrutura de primeiro mundo. Tanto Aurelino Leal quanto Baitaba têm dois colégios estaduais referência, que não falta nada, graças a Deus. Então, eu vejo como algo positivo. Nós estamos caminhando no caminho certo, investindo em educação. Recentemente eu encontrei uma pessoa criticando o pé de meia. Como pode? Como pode você criticar um programa de governo que investe para que os jovens não abandonem a escola, para que as famílias permaneçam com seus filhos estudando? O pé de meia nada mais é do que um incentivo para que jovens e crianças não abandonem a escola, permaneçam na escola. Como que alguém pode criticar um programa que tem essa intenção? Eu vi um político fazer uma postagem dizendo que o pé de meia era uma compra de votos. Tomem vergonha na cara. Tudo que se cria neste país para beneficiar o pobre tem uma elite vagabunda, cretina, que critica. Critica Bolsa Família porque é o maior programa de transferência de renda do mundo, que visa beneficiar famílias carentes, botando comida na mesa, fazendo com que as famílias coloquem seus filhos na escola. O Bolsa Família é isso, é um programa de transferência de renda que visa beneficiar famílias pobres para que elas continuem com seus filhos na escola, para que não falte a comida na mesa. Mas tem gente que critica, tem uma elite cretina, vagabunda, descarada, sem vergonha na cara, que acha defeito no Bolsa Família. O pé de meia também é um programa que os resultados começam a aparecer agora. Está aqui, o Brasil reduziu os índices de reprovação e abandono escolar por conta de programas do governo federal. É o governo investindo para que as famílias tenham condição de manter os seus filhos na escola. E é lá que eles devem estar mesmo. Escola em tempo integral. Mas tem gente, volto a chamar, essa parte da sociedade que pertence a uma elite safada, cretina, que não quer ver o pobre melhorando de vida, que critica Bolsa Família, critica pé de meia. Tudo que vem em benefício do pobre tá errado. Tá. Critica o gás do povo. Tu já cozinhou com carvão, a lenha, cão? Pois é. Eu quero ver se alguém que já cozinhou a lenha e cozinhou a lenha forçado critica o gás do povo, o programa do governo que dá um botijão de gás a famílias pobres. É bom lembrar, a famílias pobres. Mas essa elite, e eu vou chamar de novo, de elite safada, descarada, vagabunda, cretina, critica pé de meia, critica Bolsa Família, critica gás do povo. Tudo que vem para melhorar a vida do pobre, a elite acha ruim. Mas ela tá aí, enlameada em falcatrua, em roubo, em fraude. Tá entendendo? Ela tá aí, aí ela não vê. As falcatruas que a elite participa, as fraudes que ela se envolve, os roubos, as roubalheiras da qual ela participa. Agora, quando vem um programa para beneficiar jovens pobres, ela critica. Parabéns ao governo federal, parabéns ao governador Jerônimo Rodrigues por estar investindo em educação para que jovens e crianças e também adultos possam acessar a educação e não abandonar os estudos. O Brasil reduziu o índice de reprovação, o índice de abandono escolar. E isso, para mim, já é motivo de sobra

Olha, minha gente, 7h32 agora, um homem que planejava matar o filho de 8 anos foi preso após denúncia do ChatGPT. Olha, um homem de 36 anos foi preso no Espírito Santo após o FBI, né, o FBI, a Polícia Federal dos Estados Unidos, descobrir que ele planejava matar o próprio filho para não pagar a pensão alimentícia à ex-companheira. O suspeito confessou o plano em mensagens enviadas ao ChatGPT, ferramenta de inteligência artificial da empresa OpenAI. A prisão aconteceu na zona rural de São Gabriel da Paz, no noroeste do estado do Espírito Santo, no último dia 19, um dia antes da data em que o crime aconteceria. Segundo o delegado adjunto da Delegacia Especializada de Repressão aos Crimes Cibernéticos, o delegado Ícaro Olímpio, o caso foi divulgado pela polícia na quinta-feira. Ele enviava mensagens para a inteligência artificial e nessas mensagens, abrindo o seu coração, ele dizia que estava contratando um pistoleiro para matar o seu filho, um filho que ele não tinha contato, de uma ex-companheira. Em uma das conversas, ainda segundo o delegado, o homem relatou que estaria na posse de uma arma, corda e cianeto, veneno que interfere severamente no funcionamento do organismo. Além disso, o suspeito externalizou que também teria atentado contra escolas, igrejas e até autoridades públicas, tentando fazer o maior número de vítimas possível. O nome do suspeito não foi divulgado aí pela polícia. Será possível um negócio desse? No Espírito Santo, um homem confessava para o ChatGPT que ia matar o próprio filho para não pagar a pensão alimentícia. Aí, meu amigo Jackson Cristiano vai dizer o quê? É fim de mundo. É fim de mundo. Ai, Fernando, fala alguma coisa, comenta. Eu vou comentar o quê, pelo amor de Deus, um negócio desse, velho? É fim de mundo, rapaz. Vagabundo desse tem que ir pra cadeia apodrecer lá.

0: tudo bem? Vou falar com o Cito, direto da Hiper Bom Smart, meu amigo Cito. Alô, Cito, bom dia, meu querido. E aí, como é que foi o final de semana? Animado para o jogo hoje da seleção, Cito? Bom dia, querido. 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
1: 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Também queria informar a todos que saiu o ganhador do boi do mês de junho. Foi Iro Luiz Nunes, isso mesmo, Iro Luiz Nunes. Ele mora no município de Maraú, na fazenda Lealdade. Iro, pode vir pegar seu boi, que você foi o sortudo. 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Vem pra cá você também. Vem!
0: Tudo bem, 7h37 agora, tá aí. Cito, direto do Hiper Bom Smart, trazendo pra gente a promoção e trazendo também o nome do sortudo que ganhou um boi na promoção do Hiper Bom Smart, né? Iro Luz Nunes. Fazenda Lealdade, é isso mesmo, Fazenda Lealdade, município de Maraú. Agora são 7h38 no horário de Brasília, 7h38. Minha amiga Tina na Ruinha, Tina, que está acompanhando a nossa programação lá na Ruinha. Forte abraço para você, tá bom, Tina? Rádio ligado, acompanhando a nossa programação. Manda um abraço pro Elenilton, motorista do Hiper Bom Smart, que mora aí pertinho também, né? Alô, Elenilton, bom dia. Toda a turma ligada na nossa programação. Olha, tem uma turma maravilhosa que acompanha a nossa programação também, na zona rural aí da Fazenda Santa Cruz. É essa região aí da Fazenda Santa Cruz. É isso mesmo, acompanhando a nossa programação. Muito bom dia, meu amigo Van. Alô, Van, sua esposa, toda a sua família acompanhando a nossa programação na manhã de hoje, né? Alô, Van, aí na região da Fazenda Santa Cruz. Forte abraço pra vocês, tá bom? A você, a sua esposa, a seus filhos. É isso mesmo. Alô, Fábio também, né? Acompanhando a nossa programação. Alô, Fábio, bom dia. Essa turma boa aí da região da Fazenda Santa Cruz, com rádio ligado, todas as manhãs, acompanhando a nossa programação. Bom dia!

0: Agora são 7 horas e 39 minutos. Olha, minha gente, uma mulher foi morta pelo ex-companheiro dentro de um ônibus. Como foi isso, rapaz? O ex-companheiro matou a ex-companheira dentro de um ônibus? Onde foi, Valdir? Rapaz, será possível? Olha, uma mulher foi morta a tiros dentro de um ônibus pelo ex-companheiro na cidade de Correntina, no oeste da Bahia. Isso foi sexta-feira. Segundo a Polícia Civil, o caso é investigado como feminicídio. Conforme informações da polícia, a vítima estava em um ônibus que fazia um trajeto entre Correntina e a comunidade de Arrojado, na zona rural da cidade. A vítima foi identificada como Eliene Matos de Castro. O suspeito do crime, identificado como Sebastião Almeida dos Santos, embarcou no veículo na zona rural, ou melhor, na zona urbana da cidade, com o objetivo de seguir o mesmo trajeto da vítima. Nas proximidades da comunidade de Saco de Santana, o homem pediu que o motorista parasse o veículo para que ele pudesse desembarcar. Antes de desembarcar do ônibus, ele puxou uma arma e atirou contra a vítima. A mulher morreu ainda no veículo, enquanto o suspeito fugiu do local. Pouco depois, ele foi encontrado enforcado por moradores da comunidade e policiais. A vítima e o suspeito tiveram um relacionamento, mas estavam separados há cerca de um mês. Para a polícia, as circunstâncias reforçam a hipótese de um feminicídio motivado por violência de gênero, seguido de suicídio. O caso ainda está sob investigação do Departamento de Polícia Técnica de Santa Maria da Vitória, cidade da mesma região. Não há detalhes a respeito de sepultamento, de velório, essas coisas todas, né? Aí, mais um crime, né, contra a mulher, e desta vez ele também tirou a própria vida. Esse povo que ama demais ou ama de menos, porque isso não é amor. Isso não é amor. Certo? Gente, se acabou para um, mesmo que para o outro não tenha acabado, mas você vai fazer o quê? Se você gosta de alguém, mas esse alguém já não gosta mais de você. Se a relação para o outro já acabou e para você não acabou ainda, meu amigo, pega teu banquinho e segue tua vida. A vida é bela, a vida é maravilhosa, a vida é gostosa demais. Viver é bom. E tem tanta gente nesse mundo para você se envolver. Se essa relação não está dando certo, já desgastou, se para um não dá mais, não é não. Segue a tua vida. Eu sei que não é fácil. Ai, Ivanildo, falar é fácil. Eu sei que não é fácil. Eu também já amei muita gente. Eu também já tive desilusões amorosas com muita gente. Eu também já fui abandonado por muita gente. Eu também já fui largado por muita gente. Mas eu também já larguei muita gente. Eu já abandonei muita gente. Quando não dá mais para mim, eu vou embora. Mas já teve situações também que eu queria ficar e o outro não quis. E eu vou fazer o quê? Botei a minha musiquinha na caixa de som, fui curtir a minha dor de cotovelo, fui em Dona Del, comprei uma cervejinha para tomar, fiz as comidas que eu gosto de comer, chamei meus amigos lá para casa e tá tudo certo, vida que segue. Ai, Vanilo, mas você nunca esqueceu aquela pessoa. E daí? Eu tenho amnésia para esquecer agora? Eu não esqueci mesmo, não. Mas se não me quer mais, eu vou fazer o quê? Eu vou brigar? Eu vou morrer? Eu vou matar? Não, rapaz, que história é essa? Bora viver a vida é bela. Ô, gente, tem tanta gente por aí te querendo. É só você olhar direitinho, olha pro lado. Às vezes está mais perto do que você pensa. Se cuide. Corte o cabelo, faça a barba, cuide dos dentes, limpe a pele, compre uma roupa nova, arrume a casa, limpe, se organize, trabalhe. Não tem coisa melhor do que o trabalho. Você acordar de manhã e ocupar a mente. Se apegue com Deus. Se apegue com Deus. Ore, reze. Vá para a igreja. Trabalhe a sua parte espiritual. Pronto. Você vai vencer. Você vai superar isso aí. Agora tem gente que porque acabou uma relação, porque a mulher não quer mais, porque o homem não quer mais, vai lá e mata, se mata. Que é isso, rapaz? Pare com isso, se cuide, se organize. Eu estou dando a dica aqui, ó. Vá no salão cortar o cabelo, na barbearia, ou no salão, né? Se você for mulher ou se você for homem, né? Cuide dos dentes, da pele, troque de roupa, vá na loja comprar uma roupa nova. Aí, ó, tem loja do 30. Agora, não tô podendo comprar roupa. Tem roupa aí, ó, loja aí vendendo roupa de 30 reais. E roupa boa, viu? Meu São João mesmo, eu fiz todo lá. Comprei roupa do 30, foi uma maravilha, viu? Isso. Fiquei bonito, charmoso, cortei o cabelo, limpei a pele, tomei meu licorzinho, minha cervejinha, ouvi meu Tarcísio do acordeão na minha bombox. Ah, eu sou descolado. Eu sou descolado. Né? Faço minhas orações todo dia, me apego com Deus, converso com Nossa Senhora. Sou devoto de Nossa Senhora, sim. Meu nome é Ivanildo Conceição. Sou devoto de Nossa Senhora da Conceição. Eu e minha mãe. Minha mãe também era devota de Bom Jesus da Lapa, de Nossa Senhora da Conceição. Eu sou devoto de Bom Jesus da Lapa e de Nossa Senhora da Conceição, igual minha mãe. Trago Jesus comigo dentro do meu coração. Toda de manhã, quando eu saio, oh meu Deus, me acompanhe, oh meu Deus, me leve e me traga. Oh Nossa Senhora, me ampara, cuide de teu filho que está saindo para trabalhar. E graças a Deus, ó, estou aqui. Já vivi metade de um século, graças a Deus. Já vivi metade de um século, graças a Deus. Já tomei pancada? Já. Já sofri? Já. Mas também já fiz sofrer, viu? Já fiz muita gente.
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0: tudo bem? Agora são 7 horas e 52 minutos no horário de Brasília. São 7 horas e 52 minutos. Um monte de mensagem aqui no celular, né? Ai, meu Deus do céu. Vamos lá. Mandar um abraço muito carinhoso para você que está acompanhando a nossa programação aí na Bloco Olá. É, a turminha da Bloco Olá sempre acompanhando a nossa programação. Meu querido Charles, forte abraço para você. Abraço para toda a equipe maravilhosa da Bloco Olá. De modo muito especial, meu querido amigo Charles, acompanhando a nossa programação. Bom dia! Rádio ligado no volume máximo, né? A você da Bloco Olá, meu bom dia! Bom dia muito carinhoso a todos vocês, tá bom?
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0: Tudo bem, meu amigo Nego Jai, Serralheria Porto, é isso mesmo, Rua Gutenberg de Araújo. Ah, ontem fiquei na comunidade com os adolescentes lá, os meninos, os jovens, e teve caixa de som, e teve Tarcísio, e Dona Del fez uma comidinha pra gente, e Elmo do Sofá também apareceu, e foi uma tarde maravilhosa, uma tarde de domingo, começo de noite, e a molecada ouviu as músicas que eles gostam, né, e eu caí na gandaia, viu, foi verdade. Ai, Vanilo, você não foi pro Itapedro? Também. Tudo na sua hora, tudo no seu tempo. Deu tempo pra fazer tudo, viu? Deu tempo pra curtir na comunidade, deu tempo pra ir no Itapedro, deu tempo pra um bocado de coisa, viu? Mas agora eu vou falar com meu amigo, meu compadre Nego Jai, que está acompanhando a nossa programação lá na Rua Gutenberg de Araújo, e fala com a gente agora. Chama e cuida. Bom dia.
3: Bom dia, meu compadre. Chama e cuida, viu? Aquele abraço especial para toda a galera massa da Gutenberg. 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E chama e cuida, Serralheria Porto, tá daquele modelo. Valeu, meu compadre.
0: Tudo bem, bom dia. Hoje foi alô pra turma toda, né? Essa molecada, meu compadre, aprontou ontem, rapaz. Vitor, Nino, Zói, rapaz, essa molecada ontem, meu amigo, compraram o energético, colocaram o Tarcísio do acordeon na caixinha de som. Meu amigo, foi dança, viu? Foi dança, viu?
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0: Tudo bem, agora 7h55 no horário de Brasília, Serralheria Porto funcionando só até meio-dia hoje, viu? Em virtude do jogo da seleção brasileira, às 14h. É, rapaz, o CLT aqui não tem um minuto de paz, misericórdia, meu Deus. Tudo bem, então, falar com meu amigo Ney. 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

0: Tudo bem, agora são 8 em ponto. Olha, minha gente, o uso da inteligência artificial no trabalho cresceu. E o medo de ser substituído pela tecnologia caiu entre os brasileiros, viu? E você, o que pensa sobre o assunto? O medo dos brasileiros de perder o emprego para a inteligência artificial caiu no último ano, segundo pesquisa da Datafolha. Entre os que já ouviram falar em IA, 48% dizem ter receio de substituição profissional, contra 56% no ano anterior. Já os que não têm medo passaram de 41% para 49%. E você, tem medo de perder o seu emprego para IA? Você já ouviu falar em IA? Pois é, meu amigo. Inteligência Artificial.
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0: Tudo bem, eu quero ver é a IA preparar um bom feijão com mocotó, com bucho, com jabá, com tocinho. É, manda a IA fazer aí pra ver. Hã? Eu quero ver a IA preparar é um mocofato gostoso, com aquele pirão, aquele arrozinho branco, aquele molhozinho de pimenta maravilhoso. Eu quero ver. Tem coisa que só mamãe faz. É. Que vem a tecnologia, mas ela nunca vai substituir o talento, né? Aquilo que Deus deu. Preparar um bom macarrão com molho bolonhesa, né? Aquele com bastante carne moída assim, ó. Ah, bastante molho. Ei, negócio gostoso, né? Chama e cuida. Ei, Vanilo, só pensa em comida. Aí eu vou pensar em quê, velho?
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0: Tudo bem, 8:02 agora. Tudo ok? Tudo certinho? Entregue? É isso mesmo? Já posso ir embora? Ah, então tá bom. Falta aqui, ó. Falta quem, meu Deus do céu? Tina na ruinha já foi. É, meu amigo Jailton Porto, Serralheria Porto. Meu amigo Elmo do Sofá, Dona Del. Quem mais? Ei, Jesus. 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Meu amigo Charles, lá na Bloco Lá também. É, já mandamos o alô do nosso querido amigo Charles. É isso mesmo. Então tá certo. 8:03 agora, boa sorte pra seleção brasileira, que joga hoje às 2 da tarde contra o Japão. E agora é mata-mata. Tem que ganhar. É ganhar ou ganhar. Perdeu, tá fora, né? Então tá bom, mas vai dar Brasil, com certeza. E amanhã eu vou estar aqui, se Deus assim permitir, trazendo o placar deste jogão de bola. 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E tá tudo bem. Agora são 8:03, 8:03. 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
0: Tá bom, gente. Tenho tempo para mais nada, não. Fico por aqui. Volto amanhã às 7 da manhã. Tenham todos um bom dia. Um ótimo começo de semana. Fiquem com Deus e até amanhã. Tchau, tchau.
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bom dia, você ligado com a gente, valeu pelo carinho, valeu pela sintonia aqui na Subaitaba FM. 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

gente, voltando aqui no seu rádio com a melhor programação que deixa todo mundo em alto astral. Por aqui, programa No Balanço da Onda em Ritmo de Forró. Eu sou Azaio Viana, contagiando o seu dia de domingo aqui, 2 de junho do ano de 2024, tá bom? É sempre agradecer pelo carinho da audiência. Alusão pra você que tá bem ligado aqui na 87,9. Essa é o Baitaba FM, a rádio da comunidade. Alô pra você nos bairros, alô pra você nas cidades circunvizinhas, alô pra você nos distritos, alô você pela sintonia. Por aqui tá no Baitaba, tá sempre em conta com a Zé Juliana, tá bom demais, tá bom? Alôzão pra você, internauta, e viajando pelas redes sociais. Alôzão pra você que reserva um pouco do seu tempo pra nos prestigiar e fazer da Baitaba FM a rádio mais gostosa de ouvir.

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E hoje tem jogo, a partir das 14 horas tem Brasil. Hoje o Brasil joga, com certeza aí todo mundo vai acompanhar, né? Vai ser imperdível. Você que tá ligado com a gente, bom dia.

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Família, bom dia. Você está ligado aqui no seu show da manhã, na apresentação Mandaveira Levando, tocando muita música, muita coisa boa para vocês. 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

0: 10h19, calcinha preta, coração bobo na sua melhor. Bom dia, você ligado com a gente. Valeu pelo carinho, valeu pela sintonia na sua melhor, na sua 87.9. A rádio é que a gente sintoniza e fica assim de bem com a vida. A você nos centros, nos bairros, a você onde quer que se encontre, ligadinho com a gente. Valeu pelo carinho. 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
0: 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A gente segue de comercial aqui na sua melhor e eu volto já já com
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2: 10:52, 10:52, bom dia, você ligado com a gente aqui no seu show da manhã, hoje na apresentação, Amanda Vieira, hoje tem Brasil e Japão jogando aí mesmo, então o pessoal já sabe, hoje tem Brasil e Japão, e também se você quiser assistir o jogo, né, vocês podem também, gente. É hoje, o Brasil entra em campo. A emoção da Copa do Mundo será vivida em grande estilo. Reúna família, os amigos e venha torcer pela nossa seleção. Hoje tem um telão também lá na quadra do Colégio Céu, aqui em Baitaba, a partir das 14 horas, transmissão em telão. Vista a camisa, traga sua energia e venha fazer parte dessa grande torcida. Vamos juntos empurrar o Brasil rumo aí a próxima fase, então, hoje na quadra do Colégio Céu, né, o pessoal aí da Prefeitura de Baitaba está avisando que hoje na quadra do Colégio Céu vai ter um telão, se você quiser ir lá para assistir o jogo do Brasil, né, Brasil e Japão hoje aí, nesse desafio, bora ver quem vai levar, né, estamos torcendo, energia positiva, somos brasileiros e a gente tem que torcer com certeza aí para o nosso Brasil, para que tudo dê certo e consigam se classificar, né, chegarem na final aí. Brasil, Japão hoje, o Brasil com certeza em peso para o centro, porque nós somos brasileiros e a gente dá aquele apoio, não é verdade? Então o Brasil hoje estará em campo novamente a partir das 14 horas e vocês podem assistir o jogo do Brasil em telão lá no Colégio Céu, que maravilha!

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Aqueles aviões forró, momentos lindos na sua melhor. Bom dia! E eu vou ficando por aqui agradecendo a você, amigo, por estar ligado com a gente. Continuando na sintonia da Ubaitaba FM, no carinho da melhor, viu? Curtindo suas melhores. E hoje não tem programa Realidade Atual, né? Porque hoje, por conta do jogo. Então, mas fique aí com a melhor programação para vocês e boa sorte no nosso Brasilzão que vai jogar hoje com o Japão, né? E lembrando que hoje, a partir das 14 horas, tem um telão também lá na quadra do Colégio Céu para quem quiser também, né? E assistir o jogo, que avisa a prefeitura aí de Ubaitaba, né? O pessoal da cultura aí e tá avisando, de esporte e cultura, tá avisando que hoje tem um telão lá para vocês, tá bom? A partir das 14 horas na quadra do Colégio Céu. Abração para vocês. Vai, Brasil, que estamos todos na torcida por você, né? Tchau, tchau!

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0: E aí, galera, tudo ok? Tudo pronto para gravar?
1: Bom, essa é a história do cara apaixonado que ligou para essa rádio e pediu mais uma canção de amor. Vamos lá? 1, 2, 3, 4, 5, 6.

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1: Doutor Vebe Holanda, moça flor, que isso vai cantar comigo, viu? A música não.

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foi o mais trupice que eu encontrei na minha vida. A mulher bagunceira da molesta, mulher cangaceira, trambiqueira. Eu conheci ela no forró que eu tava tocando. Quando eu avistei aquela mulherzona diferente, no meio do salão, sem dançar com ninguém, só mangando dos matutos, eu pensei comigo, aquilo deve ser um grande pedaço de mau caminho. E era mesmo. Agora era bonita. Era a rola de mulher que tava era gosto de ver. Cabelão comprido, cinturinha de pilão, boa linha de lombo, com uma dentadura que dentro bonito daquele jeito mesmo, só dentro de cachorro. Aí eu comecei a caprichar no pole velho, pra ver se ela dava fé de mim. Mas a danada nem fedeu. Eu digo, deixa estar a danada. Deixa aparecer aqui um colega pra me dar uma ajuda. Eu vou aí pra tu ver o que é bom pra tosse. Aí apareceu Anselmo. Ô Anselmo, pega essa sanfona aqui. Anselmo pegou a sanfoninha. Aí eu me botei pra banca de Samaria. Samarica, cerejinha. Oxente, Samaria. Cerejinha é essa que só tem escuma? Oxente. Seu rei é quente, é assim mesmo. Após bote duas encangadas no fundo do pote, que eu volto mais tarde, hein? Aí me botei pro salão com mais de mil. Cheguei perto dela e disse, que uma pergunta. Vai me ser que é a Carolina? Escorou a perna direita na perna esquerda, botou a mão nos quartos, balançou e disse, perguntasse bem, Carolina com K, toda inteirinha, tu quer dançar mais eu? Só agora, a bufele. Aí saí experimentando essa mulher devagarzinho. Chamei nas esquerdas, ela veio fácil, fácil. Desmanchei, chamei nas esquerdas de novo, ela tava aí. Mulher adivinhona. Aí chamei a mulher no voo do carcará. Sabe como é o carcará, né? Ele voa na vertical, para no ar e fica peneirando. Aí vim com ela descendo nos meus braços. Vim com ela descendo nos meus braços. Quando ela triscou os pés no chão, aí deu uma gaitada. Ai, é hoje! Eu digo, é hoje mesmo! Aí saí fazendo aqueles sushico todo. Ela pegou o cabelão, enrolou na mão, assim como o vaqueiro quando quer derrubar boi. Pendeu a cabeça pra um lado, eu pendi a cabeça mais ela. Saí dando volta no salão e eu só dando cheiro no cangote dela. Ah, maior felicidade. Eu de Carolina, Amacular, vambora. Manca de Samarica. Samarica, cerejinha, cerejinha. Samarica botou uma. Samarica, outra cerejinha. Samarica botou outra, nós tomemos. Eu digo, bota de mais duas. Que nós voltamos mais tarde. Aí voltamos pro salão. Agora a gente não tava fazendo mais aquelas misérias todas, não. A gente tava só daquele jeito. Maior felicidade. E até tava esquecido que o tocador do samba era eu. A Zé de Bahia bateu a mão no meu ombro. Tá agindo? Acabou a festa. Eu digo, oxente, acabou a festa? Acabou pra você. Você é o tocador. Você tá aí fazendo arte. Tá fazendo teatro. E vai tocar. Vai tocar que eu vou tirar a corda. Pois tá certo. Chamei Carolina. Cheguei onde tava Anselmo. Diga, Anselmo, passa a sanfona pra cá e fica mais Carolina. Mas não vamos pra longe não, hein? Fica dançando aqui em volta de mim. Aí Anselmo achou, foi bom. Nunca tinha dançado com mulher cheirosa. Saiu mais Carolina. E eu caprichei na sanfona. De vez em quando, Anselmo passava com Carolina assim perto de mim. Ela dava uma rabanada de vestido pra cima deu, cobria a sanfona. Aí eu ficava sentindo só aquele cheirinho de fulô de amor. A Zé de Bahia gritou de lá, opa, tá na hora da cota. Tá na hora da cota, quem não pagar não dança. Não, não quero cocorar nem choro baixo. É cinco mil réis. Pra mim foi ligeiro. Tirou a cota, acenou pra mim. Aí eu passei a sanfona pra Pedro minha garrafa. Sanfona na mão do Pedro, minha garrafa. Aí chamei Anselmo e Carolina. Fomos pra um cantinho do salão, só nós três. Eu digo, Anselmo, preste atenção nas contagens, que
Eu vou contar o dinheiro, hein? Vamos rachar. Tu vai tocar até de manhã cedo e eu vou embora mais Carolina. Anselmo Besta, com um butuque em cima de Carolina, nem prestava atenção em minhas contagens. E eu tô ali. Vou contar, vou contar. Um pra eu, um pra tu, um pra eu. Um pra eu, um pra tu, um pra eu. Um pra eu, um pra tu, um pra eu. Um pra eu, um pra tu, um pra eu. Pronto, Anselmo. Aqui tá o teu, aqui tá o meu. Agora tu vai tocar até de manhã cedo. E eu vou embora mais Carolina. Ave Maria, maior felicidade. Banca de Samarica. Samarica, Serginha, Serginha. Samarica botou uma. Bota mais uma. Samarica botou outra.

botei ela na garupa, saímos pelo fundo escondido e fomos embora. Ave Maria, maior felicidade. Piririque, piririque, piririque, piririque, piririque, piririque, piririque. Eita, Carolina, ninguém viu a gente sair. Hoje tá agindo. Capucha, capucha, que a cabureira tá vindo aí atrás. Parece que eles estão querendo botar gosto ruim no nosso amor. Eu digo, não diga isso, Carolina. Sabe, pequei a espora do sovaco no vazio dessa égua. A égua se abaixou. Saiu, chega, saiu baixinha. Piririque, piririque, piririque, piririque, piririque, piririque, piririque. Epa! Foi pra lá mesmo na beira do rio, olha. O rio São Francisco estava cheio e eu não sabia. Diga agora, Carolina, o que é que nós faz? A égua refugou água. Homem, os homens estão vindo aí atrás. Bora esconder no meio das moitas, aí por essas moitas de marmeleiro, por dentro dos matos. Aí eu achei, foi bom. Ficamos nós dois escondidos atrás de uma moita de marmeleiro, escutando o converseiro da cabureira, quando riscaram o chão na beira do rio. Oxê, se encantaram, se escafederam, sumiram. Deve estar escondido dentro do mato, vamos caçar eles. Homem, vamos voltar pro samba, que ainda deve ter umas 2 horas de forró. É mesmo, vamos voltar. Aí a cabuleira voltou, ficou só eu, Carolina e minha égua. Ali mesmo, escutando a cantiga das águas, eu espiei pra ela, ela espiou pra mim. Ali mesmo eu afrouxei a cia, tirei a sela, espaiei a manta.

0: Carolina.
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1: Aê! Balanço tá bom. Ô garota, que é isso? Doutor, essa menina tá doente. Então me

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2: Olha.
0: 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Mas já repara que no meio da menina, seu doutor, ficou que nem um pé de macaíba. A topada ali doeu.
1: Doeu.
0: Hein? E você chorou?
1: Chorei.
0: Não, a topada ali doeu.
1: Doeu.
0: Oxi. E você chorou?
1: Chorei.
0: Coitada. Olha, manda lá pro veinho que ele passa a receita. Seu avô tá lá em Campina Grande ainda, tá?

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1: Boa tarde, amados ouvintes. É com muita alegria que estamos aqui mais uma segunda-feira para darmos início ao programa Semeando. Graças a Deus, estamos aqui com vida, com saúde e com a vitória do Brasil. Então, hoje nós temos muito que agradecer a Deus por tudo que vivemos durante essa semana, por tudo que vamos viver essa semana que o Senhor já preparou para nós e com essa alegria que hoje também Deus permitiu que a gente passasse, né? Somos brasileiros e estamos aí. Mas o nosso compromisso de hoje é de estar aqui em oração. O Brasil ganhando ou perdendo, o nosso objetivo é o programa Semeando, é levar a palavra de Jesus ao coração de cada um de vocês. E não seria diferente hoje, segunda-feira, dia de rezarmos pelas almas, rezar pelas almas do purgatório, pelas almas dos nossos antepassados, pelas almas dos nossos familiares e principalmente aquelas almas que não tem quem orem por ela. Então é nossa obrigação. Também segunda-feira, dia de convidar e clamar pelo Espírito Santo. Rezar por ele, ele que vem ao nosso coração para mover, para nos motivar, sempre estar no caminho de Jesus Cristo. Então que o Espírito Santo possa vir conduzir esse programa de hoje, já aquecendo nossos corações, abrindo nossos ouvidos para ouvir a palavra de Deus, ouvir o recado que Jesus tem para nós no dia de hoje. Então queremos também consagrar cada um de vocês, amados ouvintes, e a família, nos sagrados corações de Jesus, de Maria e sobre a proteção de São José. Assim como eu, Fátima, Juliana, Iraci, que estamos aqui. Iraci matando a saudade, que nunca mais teve, né? Porque o horário do trabalho não está coincidindo. Mas que felicidade poder estar com nossa irmã aqui hoje. E isso também é graça de Deus, né? Então temos muito que agradecer toda essa graça, todo esse carinho que Jesus Cristo tem por nós. Então queremos consagrar-nos e consagrar cada um de vocês. E juntos vamos fazer esse momento, um momento único, um momento de oração, um momento de escuta. Vamos agora acalmar nosso coração, já silenciar, poder entrar no momento de oração. E juntos vamos convidar a Santíssima Trindade, aquela que já se faz presente no meio de nós. Em nome do Pai, do Filho e do Espírito Santo.
2: Amém.
1: Vamos juntos fazer a oração ao Espírito Santo.
3: Vinde, Espírito Santo, enchei os corações dos vossos fiéis e acendei neles o fogo do vosso amor. Enviai o vosso Espírito e tudo será criado e renovarei a face da terra.
1: Oremos.
3: Ó Deus, que instruíste os corações dos vossos fiéis
1: com a luz do Espírito Santo, fazei que apreciemos retamente todas as coisas segundo o mesmo Espírito, e gozemos sempre da sua consolação. Por Cristo Senhor nosso. Amém. Senhor, aumentai em nós a fé e fazei brilhar em nossos corações a luz do Espírito Santo. Amém. Vamos fazer uma oração ao nosso Pai, para que a gente esteja em sintonia com Ele. A oração que Ele deixou para cada um de nós. Pai nosso, que estás no céu, santificado seja o vosso nome. Venha a nós o vosso reino. Seja feita a vossa vontade, assim na terra como no céu. O pão nosso de cada dia nos dai hoje. Perdoai as nossas ofensas, assim como nós perdoamos a quem nos tem ofendido. E não nos deixeis cair em tentação, mas livrai-nos do mal. Amém. Rezamos Ave Maria, Nossa Senhora, em agradecimento a ela por todo o seu carinho, todo o seu cuidado, toda a intercessão que ela faz por nós, junto ao seu Filho Jesus. Que ela passe na frente desse programa, que é para a honra e glória do seu Filho. E ela nos ensina sempre a amar o Filho dela, assim como ela o ama, e amarmos uns aos outros.
3: Ave Maria, cheia de graça, o Senhor é convosco. Bendita sois vós entre as mulheres, e bendito é o fruto do vosso ventre, Jesus. Santa Maria, Mãe de Deus, rogai por nós, pecadores, agora e na hora de nossa morte. Amém.
1: ao nosso anjo da guarda, não podemos esquecer de sempre rezar por ele. Ele que está junto a nós, para nos guardar, para nos orientar e nos livrar de todo o mal. Ele foi dado a nós por nosso Pai, para que esteja sobre a nossa proteção, nos guardando e nos livrando de todo o mal. Santo anjo do Senhor, meu zeloso guardador, se a ti me confiou a piedade divina, sempre me rege, me guarde, me governe, me ilumine. Amém. Amados ouvintes, é com muita alegria que nós vamos dar continuidade às nossas orações. E esse momento agora é o momento de nos esvaziar, de limpar o nosso coração, nossa mente, e nos purificarmos com o amor de Deus, para que Ele possa vir com seu Espírito Santo resguardar-nos, para que a gente ouça a Tua palavra, para que a gente ouça a Tua mensagem, Pai. Estamos aqui, de coração aberto, para Te ouvir. E Te convido, amados ouvintes, a também estar nessa sintonia, de estar à espera daquele que é a verdade, da espera da Sua mensagem, do Seu carinho. E Ele está conosco nessa tarde. E nós agradecemos, como eu já disse, por tudo que vivemos. E que alegria a gente ver uma nação toda brasileira torcendo por uma seleção. Mas a alegria maior é que todos também tivessem, nesse mesmo instante, sincronizados na seleção maior, no rei maior, que é Jesus Cristo, o nosso Deus, aquele que nos une desde sempre, porque foi Ele que nos amou primeiro. Tudo isso é acréscimo da vida. Jogo, né? É uma diversão, é bonito, é prazeroso, mas a nossa sintonia, o nosso objetivo maior é estar ligado inteiramente ao coração de Jesus e de Maria. Por isso que estamos aqui. Já gritamos, já pulamos, já sofremos, mas agora é o momento de sofrer junto com Jesus, por suas dores e por nossas dores. É o momento de colocarmos as nossas dores, as nossas angústias na cruz.
2: Boa tarde, que alegria estarmos aqui mais uma vez em mais uma segunda-feira. E uma segunda-feira especial, né? Onde nós vivemos esse jogo do Brasil, essa adrenalina toda. E esse momento é o momento que a gente para poder se preparar, se esvaziar, como Fatinha disse, para poder receber a palavra de Deus, acolher a palavra de Deus. E participando, né, nesse momento de festa, vivendo esse momento de torcida, porque é um momento de alegria, é um momento de confraternizar, mas é um momento também que eu parei para observar. O que mais faz a gente pecar contra Deus é quando a gente se deixa levar pela nossa carne. Não que torcer pelo time do Brasil não seja algo bom. Não, nós somos brasileiros, né? Mas é muito triste porque nós só temos um patriotismo nesse momento. Na hora de defender aquilo que realmente nós devemos defender, a gente não defende. E quando a gente tem o querer, porque é um querer nosso, parar em plena segunda-feira, às 2 horas da tarde, diante de uma televisão, para torcer por 11 pessoas que estão correndo num gramado atrás de uma bola. O que que isso diz para a gente? Por favor, e não entendam mal. Mas é algo para a gente pensar. Quando a gente coloca isso nesse prisma, Deus nos deu esse momento de graça, é fato. Porque Ele também é alegria. Mas a gente troca muitas vezes isso por Deus, pelo mundo. A gente troca Deus pelo mundo, por esse momento de alegria. 2 horas da tarde, segunda-feira. Ontem foi o domingo. Quantas pessoas param para ir à missa? Quantas pessoas tiram o momento do dia para poder falar com Jesus? Estou falando com vocês e estou falando comigo também. É como se a gente tivesse... Nós precisamos parar para poder olhar. E é interessante também que quando a gente está torcendo... Eu vinha subindo e falando que Iraci, a gente xinga o jogador, a gente fala palavrão, a gente perde literalmente as estribeiras. A gente se torna um verdadeiro técnico do lado de cá. E olha quantas ofensas saem da nossa boca. Eu não canso de dizer que a nossa vida ela é feita de ações, de verbos. Nós conjugamos o verbo o tempo todo na nossa vida porque nós somos pessoas de movimento, de ação. E olha o que sai da nossa boca. É no momento da euforia? É. Mas olha como a gente se deixa dominar por essa carne. Olha como a gente não tem muitas vezes autocontrole. Ah, Juliana, mas é um momento de descontração. É sim, eu sei disso. Mas a gente precisa também ter esse senso de prudência. Esse autocontrole. Porque a gente está falando... Ah, são palavras jogando ao vento que... Não. Nós estamos falando de vidas, de pessoas. Nós estamos até amaldiçoando o lugar que nós estamos. Porque é palavrão. Eu estou errada no que eu estou falando, meninas?
4: Não.
5: Não.
2: É muito. Então, assim, eu já quero pegar esse gancho. Ontem nós celebramos o dia de São Pedro e São Paulo. O baluarte da Igreja Católica. O primeiro Papa, Pedro.
5: E hoje também é dia de Pedro.
2: Hoje, literalmente, nós celebramos ontem na liturgia, mas hoje é dia 29. Hoje é o dia, especificamente. De São Pedro, da pedra. Daquele que era uma pedra, bruta, ignorante, um cavalo. Porque Pedro era assim, o impulsivo. Aquele que não tinha meias palavras, era brutalidade pura. Mas ele encontrou a Jesus. Ele encontrou a docilidade. Ele encontrou a paciência. Ele encontrou a doçura. E aquele homem que era uma pedra, um ogro, vamos colocar assim, se tornou a pedra angular da igreja. A pedra onde foi alicerçada toda a doutrina e aquilo que a gente conhece da Igreja Católica. E é isso que o Senhor nos chama. E eu volto a falar, não é o outro, é você. Porque eu parei para me observar quando eu estava assistindo o jogo, qual era a minha postura. O que é que eu falava, como é que eu me comportava. Porque isso me chamou a atenção no momento em que eu visualizava todo mundo. É um momento de alegria? É, sim, é. E Deus é alegria. Mas como é que eu vivo esse momento de alegria? E eu estou falando para a gente que se diz cristão, para a gente que diz que escolheu Jesus. E nós precisamos avaliar o nosso comportamento. Porque até nesses momentos de alegria, nós precisamos testemunhar esse Cristo que nós professamos. Porque a nossa fé, ela não precisa somente estar dentro da igreja, naquele momento que eu estou lá. Mas é principalmente fora das quatro paredes. No meio daqueles que não têm, não professam a mesma fé que a gente, muitas vezes. Então eu quero te convidar, você que está aí do outro lado. Quero mandar um alô especial para a Natália, que está lá me ouvindo lá de Minas Gerais. Esse momento foi feito para a gente. Para que a gente possa abrir o nosso coração. E eu sei que muitas pessoas que costumam nos ouvir hoje podem não estar ouvindo. Porque ainda está no clima de comemoração, de entusiasmo, de algazarra. Tudo bem por isso também. Mas há aqueles que estão ouvindo. Há aqueles que se comprometem todo dia. Que mesmo no momento de alegria não esquecem de Deus. E é o que a gente precisa lembrar disso. Então eu quero te convidar nesse momento a abrir o teu coração. A se colocar aos pés da cruz de Jesus. Assim como Pedro. Ele negou Jesus 3 vezes. Quantas vezes a gente ainda vai precisar negar Jesus? Quantas vezes eu e você vamos precisar negar a nossa fé? Quantas vezes nós vamos nos comportar ao contrário daquilo que nós rezamos? Nós precisamos parar. E esse momento o Senhor está te chamando para poder parar. E avaliar. A mudança do outro só acontece a partir da nossa mudança. Então vamos agora, como igreja, nos colocar aos pés da cruz de nosso Senhor Jesus Cristo e pedir perdão por nós, por nossos familiares, por todos aqueles que não conhecem a Deus, não conhecem a sua palavra, ou até brincam com ela. Vamos, como igreja, nos unir e confessar os nossos pecados para acolher essa palavra que vai nortear essa partilha de hoje. Vamos juntos. Se você puder e quiser, coloca a mão sobre o teu coração. E vamos rezar essa oração como igreja. Rezando por nós, por todos aqueles que não têm a oportunidade de viver esse Cristo, que não o conhecem, que não experimentaram. Por aqueles que estão passando por momentos de provação. Por aqueles que estão percebendo agora o que é realmente ter fé em Cristo. O que é realmente ser batizado. O que é realmente viver os sacramentos. Vamos pedir perdão, porque nós o temos. Os sacramentos, nós temos a Deus, mas nós brincamos com Deus. Por isso o Senhor Jesus Cristo nos perdoa. Nós queremos confessar nesse momento todos os nossos pecados. De ontem, de hoje, de ainda há pouco. Mas já quero pedir também perdão por aqueles que eu vou cometer. Consciente e inconsciente. Vamos juntos rezar. Confesso a Deus Todo-Poderoso e a vós, irmãos e irmãs, que pequei muitas vezes por pensamentos e palavras, atos e omissões, por minha culpa, minha tão grande culpa, e peço à Virgem Maria, aos anjos e santos e a vós, irmãos e irmãs, que rogueis por mim a Deus nosso Senhor. Amém. Senhor, tende piedade de nós.
4: Senhor, tende piedade de nós.
2: Jesus Cristo, tende piedade de nós.
4: Jesus Cristo, tende piedade de nós.
2: Senhor, tende piedade de nós.
4: Senhor, tende piedade de nós.
2: Nessa alegria de estarmos aqui nessa segunda-feira, né, dia de São Pedro, celebrando os baluartes da Igreja Católica, Pedro e Paulo, a gente também está muito feliz porque hoje a nossa irmã está aqui com a gente para matar a saudade, né, um pouquinho. Nunca mais esteve aqui com a gente na segunda-feira, Iraci. Então, ela vai proclamar o evangelho de hoje e a gente vai partilhar. E eu peço muito a Deus e ao Espírito Santo, né, à Trindade, que essa leitura possa falar ao teu coração, possa acalentar e te trazer respostas. Aquilo que Deus quer falar, não o que a gente quer falar, mas aquilo que o Espírito Santo suscita e inspira cada um de nós aqui. Ouçamos com atenção essa liturgia de hoje.
5: Amém. Antes de tudo, também... é bom, né? É sempre bom voltar. E assim, quando eu acho uma brechazinha, eu procuro sempre estar por perto.

0: nós, Senhor.
1: Naquele tempo, vendo uma multidão ao seu redor, Jesus mandou passar para outra margem do lago. Então, um mestre da lei aproximou-se e disse: Mestre, eu te seguirei aonde quer que tu vás. Jesus lhes respondeu: As raposas têm suas tocas e as aves dos céus têm seus ninhos, mas o filho do homem não tem onde reclinar a cabeça. Um outro dos discípulos disse a Jesus: Senhor, permita-me que primeiro eu vá sepultar meu pai. Mas Jesus lhe respondeu: Segue-me e deixa que os mortos sepultem os seus mortos. Palavra da salvação.
0: Glória a vós, Senhor.
1: Muito bem. Ontem a gente realmente celebrou São Pedro e São Paulo. E hoje, o dia 29 é dedicado a São Pedro. Teve pecado inúmeros, caiu muitas vezes. Foi como nós? Foi, mas teve um propósito. Jesus chamou a ele, em vez de ele ser pescador de peixe, para eles pegarem tubarões maiores, pessoas, né, para o reino, sem medo. Então, assim, a partir do momento que Pedro negou Jesus 3 vezes, ele viu a oportunidade de virar a chave da sua vida. E é essa chave que a gente precisa mudar, virar na nossa vida. Assim como o mestre da lei chega para ele e diz assim: Senhor, eu te seguirei aonde quer que vá. Aí Jesus pergunta para ele assim: será que você vai ter coragem, né? Eu não tenho nenhum lugar para poder ficar, eu estou aventurando. Então, assim, você vai ter coragem de me seguir? É essa a proposta, essa é a pergunta que Jesus pergunta para cada um de nós. Será que a gente tem realmente essa coragem de seguir? Porque se nós o seguirmos, a gente não precisa de toca, a gente não precisa de ninho, a gente não precisa de casa. Ele é a nossa casa, ele é o nosso refúgio, ele é o nosso apartamento. Ele é as nossas mansões. Então, assim, se verdadeiramente eu creio nesse Deus que é vivo e que eu quero viver ao lado dele e fazendo aquilo que me pede, eu estarei glorificada o tempo inteiro, cheia de graça. Claro que a gente vai ter dificuldades. Isso é lógico. A gente vê Paulo e Pedro. Pedro diz assim: se eu não sou digno nem de morrer que nem o Senhor morreu, me vire de cabeça para baixo. Então, assim, é essa a importância que o Senhor quer que a gente dê a Ele. Que Ele seja o tudo, o todo, o ágape das nossas vidas. Que a gente não espere chegar aos momentos difíceis, de aflições, para irmos ao seu encontro. Ele está na alegria, como ele estava hoje, né? A gente vai sempre voltar. No jogo do futebol, ele está sim. É um momento de glória, de alegria, mas também é um momento em que a carne da gente fala muito mais alto.
0: Porque naquele momento, quem está sendo glorificado não é Deus.
1: Exatamente.
0: É o homem.
1: E olha só, como é que se para uma nação inteira para assistir a um jogo de futebol? Não é desmerecendo nada,
0: não,
1: absolutamente. Absolutamente nada. Temos sim que torcer pela nossa nação. Mas preste atenção, como se para um jogo de futebol, no final de uma tarde, um mundo inteiro para se assistir um jogo. Por que a gente não faz esse mesmo percurso? Paramos para celebrar, para corrermos
0: atrás daquele
1: que morreu por mim, por você. Então, assim, às vezes o valor, né?
0: É, a essência a gente perdeu, literalmente.
1: A essência perdemos. A gente valoriza algo muito mais insignificante do que o significado realmente verdadeiro que tem que ser a coisa, né? Então, assim, ele está sempre nos convidando, sempre. Porque nós seguindo a Jesus, estarmos em Jesus, no seu ninho, na sua toca, todas as coisas serão acrescentadas para nós. A alegria é duradoura, né? A nossa fé é inabalável. A gente jamais vai perder a nossa fé. Então, assim, estamos com aquele primordial nas nossas vidas. E é necessário

0: que a gente o torne primordial em nossas vidas. E aí depois o discípulo diz assim: deixa eu enterrar, né? Um parente meu que morreu, meu pai ou minha mãe. É importante você enterrar o seu parente? Não é desmerecedor também, não. É importante também. Mas você está com aquele que quer te levar para a vida eterna. E se tu vai com ele para a vida eterna, provavelmente os outros que vão enterrar esse teu ente querido, ele pode também ter a vida eterna em Jesus. Por causa de quem? Do seguimento que você fez a Jesus, do abandono que você resolveu se abandonar em seus braços, em seus caminhos. Então, assim, Jesus nos convida a todo dia viver o ordinário nas nossas vidas. E ele está ali, no nosso ordinário. E a gente fica procurando o quê? O extraordinário, o grandioso. Não, ele está nas pequenas coisas, fazendo tudo para que nós estejamos sempre levando e anunciando a palavra de Deus. O mais importante é anunciar, aonde quer que estejamos. Essa palavra do Senhor, ela precisa ser verdadeira, ela precisa ser realmente verdade e brotar dos nossos corações com todas as nossas convicções, né? Como ele diz aqui: povos todos do universo, batei palmas, gritai a Deus aclamações de alegria. Deus não é tristeza, Deus é alegria. É como a gente fala sempre. E o que é mesmo? A missa é o martírio e a vitória. É a alegria e também a morte. É a tristeza, né? Então, celebra-se as duas coisas. Jesus não está dizendo para ninguém ser robótico, né? Um robô que tenha que seguir aquela linha. Não. Você tem que ser realmente um cristão que chora, que vibra, que sente dor, que corre atrás, que planeja. É essa a nossa função. Mas que a gente não perca a essência, que a essência é ele. Jesus está sempre nos chamando. E aqui o Salmo também, que eu achei algo interessantíssimo. Entendei isto, todos vós que esquecei o Senhor Deus. Se a gente entender o que Deus quer de cada um de nós, jamais a gente vai esquecer a quem a gente procura verdadeiramente. Que a gente se perde, não é, irmãs? Tem momentos que a gente se perde, né? A gente se atrapalha toda, a gente sai toda borrada mesmo. E é preciso que a gente levante novamente, impulsionada para estar do lado daquele que está sempre nos convidando a viver a essência nele, dele, a brotar, a exalar o cheiro, o amor, o perfume que Deus sempre exala de cada um de nós.
1: Pegando esse gancho do que você está falando aí, aí eu já vou jogar uma pergunta. Nós estamos neste mundo, mas nós somos desse mundo?
0: Não.
1: O evangelho vem tratar sobre isso, né? O filho do homem não tem aonde repousar a cabeça, né? As raposas têm suas tocas, as aves do céu têm seus ninhos, mas o filho do homem não tem onde reclinar. E aí traz exatamente isso que você colocou. Quando o Senhor fala disso, ele está dizendo pra gente que nós não podemos nos conformar em ser deste mundo. Se eu sei que eu vim de Deus, é para Deus que eu vou voltar. Mas se a gente olhar muito hoje, tem pessoas que estão altamente confortáveis com o mundo. Não é isso? Que não, isso que a gente fez aqui agora, da questão de analisar a questão do jogo de futebol. O comportamento, a forma. É porque as pessoas já estão confortáveis nesse mundo. E quando você traz essa questão da essência de Deus, nós não nos conformamos com esse mundo. Nós estamos aqui, usufruímos dele, de tudo porque Deus deixou, mas nós sabemos que aqui não é nosso lugar. E isso é que está o X da questão. Quando a gente passa a se configurar, a se conformar. Porque assim, vamos colocar, a gente trabalha, a gente quer ter riqueza. A gente quer ter
0: uma vida estável,
1: estável,
0: né?
1: Estável. E aí você se... Exatamente. Mas quando você tem uma vida estável, quando você não tem problema, você acha que aqui tá ali, tá ótimo.
0: Para.
1: Para, não é isso? Mas quando você abre a boca, e isso é para todo mundo, tá? E proclama que você é de Jesus, que você proclama uma fé, que você deseja trilhar. Ontem foi a celebração litúrgica, dia de São Paulo. E quando a gente... De São Paulo e de São Pedro. E quando hoje, 29, dia preciso, nós olhamos para a vida de São Pedro, ele recebeu um chamado. Onde ele teve que largar tudo para seguir a Cristo. Aí eu pergunto, é como eu falei, Pedro era grosso, chucro, não tinha intelecto apurado.
0: Era uma pedra sem lapidada.
1: Era literalmente uma pedra. E olhando para Pedro, a gente pode também se configurar ele. Porque nós muitas vezes somos assim. Mas o Senhor o chamou. E quando o Senhor o chamou, ele não estava pronto. Ele estava pronto, Irá?
0: Claro que não. Tanto é que ele escorregou um monte de vezes.
1: Exatamente. Mas ele não deixou de seguir Jesus. E ele foi se adequando ao Cristo e não o Cristo se adequando a ele. Essa é a diferença. Porque nós abrimos a boca para dizer que somos católicos. Mas quando nós ouvimos da Igreja Católica as orientações que ela traz para a gente, quando nós escolhemos uma vocação, você, Irá, é casada, né? Você hoje não está casada, mas você abriu mão de algo lá atrás porque você queria Cristo. Eu sou uma leiga, não sou casada nem nada. E hoje eu busco discernimento na minha vocação. E quantas pessoas vivem uma vocação sem ser a sua vocação? E são frustradas e infelizes. E uma coisa que a gente precisa ter consciência, que quando nós não ouvimos aquilo que de fato nós fomos criadas para ser aqui nesse mundo, por determinação de Cristo, nós fazemos escolhas erradas. E nós não podemos fugir das escolhas erradas que nós fizemos. E quando olhamos para a vida de Pedro, lá atrás ele foi chamado. E é interessante, porque Pedro era casado, né?
0: Era, tinha família.
1: Tinha família. Mas o amor de Cristo foi muito maior. Foi muito maior. E a ponto dele largar tudo.
0: Mas ele voltava sempre, né?
1: Sempre.
0: Voltava sempre.
1: Ele caía, mas levantava. E voltava para... Porque ele sabia, só tu tens palavras de vida eterna, Senhor. Ele sabia. Porque quando a gente experimenta de verdade Cristo, gente, eu volto e a gente sempre vai dizer isso aqui. Não tem como experimentarmos a Cristo e continuarmos do mesmo jeito. Até os nossos erros nós queremos corrigir. Eu costumava falar e costumo dizer sempre, as nossas escolhas nós fazemos muitas vezes sem consultar a Cristo e fazemos merda. É fato, né? E aí depois, quando nós estamos no meio do problema, nós queremos pedir
0: ajuda.
1: Ajuda a Cristo. E quando ele vem e diz aquilo que a gente tem que de fato fazer, a gente não faz. E eu tenho certeza que Pedro ouviu muita coisa de Cristo que ele não queria ouvir.
0: E fazer muita coisa também que ele
1: não queria
0: fazer.
1: Que ele não queria fazer.
0: Que é isso que acontece com a gente.
1: Não é isso?
0: A gente não quer fazer, na verdade. A gente não quer fazer de jeito nenhum.
1: Não vou fazer. Porque nós queremos o que é cômodo, o que é dar prazer, o que é gostoso.
0: A Eliá não quer fazer, não? Tá bom. Vamos pro teste. Vamos pro teste pra ver até que ponto você vai chegar. Então, é esse saber, né? Que a gente precisa... Esse discernir.
1: Exatamente.
0: O que o Senhor quer de cada um de nós. No momento difícil, no momento de alegria. Porque a gente só busca no momento difícil.
1: É isso, exatamente.
0: No momento de alegria, também ele tá lá. Também tá ali para discernir o que tá certo, o que é errado.
1: Exatamente.
0: Qual o caminho a ser seguido. Então, assim, é preciso que a gente descanse no Senhor. Para que as respostas venham até nós. E a gente sabe que as dificuldades da gente é esse entendimento.
1: É isso aí.
0: Que a gente não tem.
1: É esse descansar, esse esperar. É essa calmaria que a gente não tem. É tão sério. Olha porque que a gente começou falando no programa. De como as nossas emoções ficam afloradas no momento de jogo. É onde a gente vê quanto a gente tá na carne, minha gente. Que a gente não tem autocontrole. Que a gente se deixa levar pelo momento, pelo sentimento. E quando a gente sempre fala aqui, fé é razão. Fé não é emoção. Fé é acreditar em Cristo, viver Cristo, é quando dói. Quando você não ouve a voz dele. É quando tudo tá em silêncio. É quando tá de fato doendo, a pele tá rasgando. Onde você tá chorando porque você sabe que você fez o que é errado. Mas aí é que tá, é nesse momento que você tem que ir pra ele.
0: É ir admitir que você errou.
1: E que
0: Oi,
1: você...
0: Pedro.
1: Exatamente.
0: Você
2: é
0: tem que admitir.
2: Por isso que Pedro tanto caiu, tanto passou.
1: Exatamente.
2: Mas porque ele sabia que era a verdade.
1: Exatamente.
2: Né? Ele sabia que só Jesus tinha, né? A palavra
1: e não tinha mais como voltar atrás.
2: E não tinha mais,
1: não tinha mais
2: porque
1: como voltar atrás.
2: Ele experimentou do próprio Jesus.
1: E ele
2: aprendeu.
1: Exatamente. E uma coisa muito interessante. A morte dele... é a salvação de muita gente. Porque a família dele foi salva. A partir desse chamado de Cristo. E é o que acontece. É uma coisa que é interessante. Quando nós, de fato, vivemos o catolicismo, quando nós, de fato, escolhemos viver, fazer jus ao nosso batismo, ao sacramento da nossa vida, a gente se torna pessoa diferente. Nós já não somos mais... A gente já não é mais vista como é. Não é todo lugar que nos cabe. As pessoas têm receio muitas vezes. Não é porque a gente é melhor do que ninguém ou pior do que... Não, é porque as pessoas sabem o que esperar. Ela é diferente. A gente não precisa... Abre a boca pra falar alguma coisa e ir assim?
3: Não. Não, o precisa. Povo responde por a gente. Ah, não bebe, não.
1: Não bebe, não. Bobagem. Bobagem. Então, assim, porque nós precisamos trazer em nós essa essência de Cristo. Aquilo que Iraci falou. Nós assumimos uma identidade, uma pertença àquele que nos criou. Juliana, é fácil? É fácil o quê, minha gente?
2: É, não.
1: Mas eu não quero outra via.
2: E quando acontece essa coisa da gente ouvir do outro assim...
1: Sim.
2: Não, já conheço, ela não faz. Isso. Ela não faz isso, então... Esse é o combustível que faz pra que a gente continue. Porque, realmente, eu não sou a melhor.
1: Não.
2: Mas eu tô seguindo. Então, cabe a nós esse zelo ainda. Tem isso.
1: Exatamente.
2: Um zelo maior ainda do que eu falo.
1: Isso.
2: Da forma que eu ajo em determinado lugar. Em qualquer lugar. Porque... eu tô sendo vista como uma pessoa de Deus.
1: É isso, isso.
2: E aí tem essa responsabilidade
1: isso,
2: maior.
1: Isso, né? Isso. E a gente vai incomodar. É uma das coisas que você tem que trazer no seu coração. É que você vai incomodar. O seu silêncio vai incomodar. A sua vida de oração vai incomodar. O seu mudar de proceder vai incomodar. Mas como diz, se... eu não incomodar, tem alguma coisa errada.
2: E você percebe também que determinadas coisas incomodam.
1: Demais.
2: Né? Em um determinado lugar você se sente um estrangeiro.
1: Nós somos estrangeiros.
2: Não é isso? É,
1: exatamente.
2: Porque já não é mais aquilo ali.
1: Não,
2: não tem significado nenhum. Não vai me engrandecer em nada. E a gente fica com vergonha. Porque se eu levo Jesus, aonde eu estou levando ele?
1: Exatamente.
2: Né? Então, eu tenho que me comportar porque Jesus está comigo.
1: Isso
2: então, passa a gente ter vergonha, às vezes, de determinados lugares, determinadas atitudes, vestimenta, a fala.
1: Tudo. E uma coisa, assim, que a gente aprende no decorrer do caminho, não se... Como é que eu posso dizer... Não coloque sobre você um fardo pesado no sentido de que você tem que mudar hoje. Não.
2: Não.
1: Jesus, ele é como uma brisa suave. É aos poucos. É aos poucos. O que ele quer encontrar no teu coração é o desejo por ele. E as coisas vão vir de forma tão suave, tão singela, porque ele, a diferente das pessoas que a gente conhece ao nosso redor, de muitas pessoas que são intensas e abusadoras de nós, vai ferir o nosso coração. Mas o Senhor, ele não é assim. Ele é doce, ele é doce. Ele vai chegar e vai trazer essa mudança aos poucos, para que você também vá tendo essa consciência. Você está pronta, Fal?
2: Não.
1: Você está pronta, Irá?
3: Eu não.
1: A gente ainda tem um caminho tão longo,
3: longo
1: tão longo na vida. Mas o que mais o Senhor quer é te encontrar lutando e buscando ele.
3: É que se não fosse assim... Pedro não venceria,
1: não.
3: Paulo não venceria.
1: Não,
3: Paulo,
1: não.
3: Conhecedor do jeito que conhecia tudo.
1: Perseguidor.
3: E perseguidor. Um e cara você, inteligentíssimo.
2: E você via o grande amor que Jesus tinha por ele, Deus tinha, né? E Pedro era uma pedra bruta.
1: Bruta, literalmente.
2: Mas Jesus
1: fez dessa
2: acreditava,
1: pedra
2: o
1: pilar,
2: né?
1: Da igreja.
2: Acreditava.
1: Fez de Paulo o anunciador.
3: Propagador do evangelho, tudo quanto é lugar, de comunidades, abriu várias comunidades para levar Jesus aonde quer que esteja. E hoje a gente sente a carência do mundo.
1: De
3: o mundo está carente.
1: É isso mesmo.
3: De pessoas que sejam sinais de que Cristo. Deus. Para levar simplesmente um sorriso, um olhar de Cristo.
1: É,
3: não seu olhar.
1: Não,
3: mas o olhar de Cristo.
1: É isso mesmo.
3: Porque eu vou dizer de novo. Nós precisamos exalar a essência dele. Precisamos estar nele.
1: Exatamente.
3: Que aí a gente vai saber anunciar.
1: Mas isso só vai acontecer como irá se eu sair de cena.
3: Exatamente.
1: Se eu não tiver a coragem de aderir a Cristo, se eu não for capaz de deixar tudo. Juliana, tudo o quê? Olha, o passarinho tem o seu ninho, as raposas têm onde botar a cabeça, mas o Cristo não tem. não se conforme com este mundo. É, Fatinha falou, nós, aqui nós somos estrangeiros, nós estamos passando o tempo. E aonde a gente vai para esse caminho, se pergunta. Eu ouvi uma coisa ontem muito interessante. Ah, no mercado, o rapaz discutindo e que não sei o quê. A Dali tem medo de morrer. Tem medo de morrer que não sei o quê. Eu não, se eu morrer hoje, eu não estou nem preocupado que não sei o quê. Eu preciso me... Eu não quero, não posso ter medo da morte. Mas eu preciso me preocupar para onde eu vou. E isso só vai me trazer um peso e uma preocupação de fato se eu não estiver vivendo conforme a vontade de Deus. Porque se eu estiver buscando esse caminho, refletindo essa essência de Cristo, esse perfume, por que que eu vou me preocupar com o dia da minha morte? Eu não estou buscando fazer o que é certo? Uhum. Não é isso? Tá, é. É desse jeito. Então, é morrer para si. É morrer para si. E é um caminho que é um dia de cada vez. Hoje eu faço um pouquinho disso, amanhã eu faço outro pouquinho, eu já aumento um pouquinho disso assim. Eu já vou ir buscar. Olha, a gente sempre vai buscar falar isso. Santo Agostinho dizia, eu só amo aquilo que eu conheço. Pode ser que o amor da gente, o seu amor, seja muito pequeno por Deus, porque você não conhece. E você precisa debruçar e pedir ao próprio Cristo. Vem Espírito Santo, abre os meus olhos, abre o meu entendimento. Para poder eu saber descobrir aquilo que eu preciso. Dilata o meu coração de amor. Olha, o Pai é aquele que cria. O Filho é o fruto do amor. É o nosso Salvador. E o Espírito Santo, ele é esse amor que une o Pai, que une a Trindade e que nos une a Deus. É a força que age em nós. Então, olha o que eu falei. O Espírito Santo, ele é o Verbo. Vamos colocar dessa forma. Ele é a ação de Deus em nós. Porque Ele é que movimenta. Ele é que faz a gente buscar a Deus. Jesus subiu aos céus e deixou o Paráclito para nós.
3: Te incomoda, né? O Espírito Santo, ele vai te incomodar. Exatamente. Fazer que o que você disse naquele momento, ele fala assim, ó, tá errado.
1: Tá errado.
3: Reveja. Reveja para você não fazer de novo. Né? O Espírito Santo, ele vai te dar esse incômodo, esse buscar entender como fazer da melhor forma. Como proceder. Da melhor forma possível. Então, o Espírito Santo, ele está em cada um de nós. Ele só está adormecido em algumas pessoas, em nós, às vezes que a gente esquece, deixa lá. Mas ele está em cada um de nós. Ele é que nos move, né? Nos movimenta realmente essa palavra que vai nos movimentar. E a gente vai buscar, vai procurar, vai encontrar. Mas a gente volta também e fala de novo. Existe uma carência muito grande.
1: De testemunhos.
3: De testemunhos verdadeiros. Pessoas que, com suas falas, pessoas com seu comportamento, sua forma de viver, estão ludibriando muitas outras pessoas e carregando consigo aquelas pessoas que também não têm uma base da essência desse Cristo. Então, assim, tá padecendo. A gente vê assim, parece que tá tudo acabado, né?
1: É.
3: Tá tudo acabado. Mas não está acabado. Porque Jesus, além de amor, ele é esperança. E a esperança nunca
1: falha,
3: nunca morre. Ele vai estar sempre ali para te levantar, para te sustentar. Porque se fosse assim, Pedro, no primeiro sim que ele disse assim, você me negou 3 vezes, ele se lembrou.
1: É isso.
3: Olha o que o Espírito Santo fez.
1: Ele lembra.
3: Você negou 3 vezes.
1: E ele foi avisado.
3: E, justamente.
1: Ele foi avisado que ele negaria.
3: Justamente.
1: Olha, não é assim que a gente faz?
3: É. Justamente isso. Jesus avisou a ele que ele ia negar. Mas quando Jesus pergunta a ele de novo, e vocês? Quem dizem que eu sou? Olha como o Espírito Santo veio e disse para ele, tu és o Messias, o Filho do Deus vivo. Quer dizer, aquela mesma pessoa que negou, que ela é fraco, falho, olha a resposta tão profunda
1: dele
3: já no final.
1: E a gente que é assim.
3: E a gente vai ser moldado, lapidado, todos os dias, mas é preciso que a gente se abra, se permita viver realmente esse Cristo que está em cada um de nós, né?
2: E como vocês mesmos falaram, o Espírito Santo, ele é ação, né, em nós. Mas para que a gente também tenha esse Espírito Santo que vá agir, que vá mover, ele precisa também da nossa abertura, né? Do nosso querer ser movido por ele.
1: É como um corpo que precisa da academia. Isso. Se eu não levantar de manhã, botar a roupa de malhar e ir pra academia, meus músculos não vão se tonificar, é. Meu corpo não vai ficar hábil.
2: Olha, como você tava pensando eu tava pensando já diferente. Louvável é academia. Eu tava pensando assim, em uma fisioterapia.
1: Exatamente.
2: Você tem um acidente.
1: Isso.
2: E você fica sem mover as pernas, mas o médico diz pra você.
1: Você precisa.
2: Eu preciso da sua ajuda pra que
1: eu
2: te coloque de pé novamente. Mas se eu sinto a dor na perna e eu tô ali deprimido porque teve aquele acidente,
1: murmurando.
2: O Espírito Santo não vai agir. E o médico, por melhor que seja, ele não vai te colocar de pé. Uhum. Então, o Espírito Santo é isso, é o que age. Mas depende também do nosso querer. Tudo depende do nosso querer, né? E o Espírito Santo é isso, é o verbo, né? Uhum. Que nos faz mover. Mas todo verbo precisa de uma ação.
1: Com certeza.
2: Para que ele seja realmente. Então, hoje também, Jesus vem trazer isso para a gente. Tem o Espírito Santo, mas tem uma ação antes de acolher. Hoje, segunda-feira, é por isso que a gente sempre é feliz, né? Uhum. Nessa segunda-feira. Porque nós temos o Espírito Santo e a gente convida ele para reger o programa. E é ele. Porque a gente podia vir aqui e não rezar por ele, não convidá-lo, e a gente poderia falar aqui até, mas não ia ter essa ação de amor, essa ação de entrega desse amor por nós. E é isso que nos move, o Espírito Santo. E a gente fica muito feliz, amados ouvintes, por estarmos todas as segundas-feiras aqui. Porque é um dia, é 8 dias depois, sempre vai ser 8 dias depois. E 8 dias depois de vida, né? De vida, de agradecer, de estar aqui rezando e sabendo que a gente está sendo movida pelo Espírito Santo e que ele está agindo em nós, assim como chega também a você. Toda essa ação que a gente faz de oração, de partilha, de evangelização, está chegando aí na sua casa, porque você também permitiu que o Espírito Santo movesse em você. E Deus quer isso da gente, que a gente não adormeça o Espírito Santo. Nós nascemos para viver andando de pé, alegres, tristes, mas com a certeza que a gente tem um Deus e que a gente tem um Espírito Santo, que se a gente acolhe ele, ele nunca vai nos deixar para trás. Vai sempre nos impulsionar ao caminho de Jesus Cristo.
1: Mesmo que a gente tenha medo, mesmo que a gente não saiba o que fazer.
2: Mas vai ser com medo que ele vai nos
1: levar. Exatamente, ficar parado não. A gente pode até ter medo. Mas o medo não vai nos paralisar.
2: A perna tremer.
1: Pode, exatamente.
2: A voz falhar,
1: mas não
2: o coração
1: vai.
2: Acelera.
1: Exatamente. A gente tem que olhar, sabe, para quem? Para ela. Para a Virgem Maria. Quanto medo ela não deve ter tido. Não, eu não sei o que fazer. Como é que vai se dar isso, Senhor? Como é que eu vou gerar uma criança se eu não conheço homem algum? Mas ela não questionou. Ela, em momento algum, eu sei que ela trazia o medo no coração, mas em momento nenhum ela parou. Então, assim como Nossa Senhora também, que teve toda a abertura e toda a entrega, é o que a gente precisa fazer. E ela é mãe. Qual é a mãe que não guia o filho? Qual é a mãe que, por amor, não leva o seu filho ao céu? E o céu é o filho dela, Jesus. E é o que ela fazer. Por orientação e instrução do Espírito Santo, ela nos leva a Jesus. Ela nos leva à salvação. Porque ele veio para nos salvar. E eu digo para você, nada é impossível àquele que crê, àquele que confia em Deus, àquele que se deixa ser conduzido por ela. Mesmo que você não saiba o que fazer, entrega, confia e se abandona. Porque o mais ele vai fazer. É só descansar. É só se deixar ser guiado, né, Ira?
2: É só
1: se abandonar. Somente isso.
2: E às vezes a gente diz assim, eu não vou porque eu morro de vergonha.
1: Que a gente passe a vergonha.
3: E quantas vergonhas a gente não já passou,
2: mas
3: gente.
2: É por ele, né? É por ele. Vergonha maior faz com que a gente negue.
1: Pronto. Essa é a vergonha maior. Negar Jesus.
2: É isso mesmo. Negar Maria.
1: É isso mesmo.
2: Negar o Espírito Santo. Aí é vergonhoso.
1: É vergonhoso.
2: Né? Então, amados ouvintes, infelizmente estamos chegando mais um final do programa Semeando. E é por isso que eu sempre digo, é com muita alegria que a gente está aqui, né? Porque a gente vem sem saber o que vai acontecer.
1: É.
2: Porque é o Espírito Santo que vai mover tudo isso. Vai nos guiar. Como foi importante, né, isso?
0: É, antes de nós terminarmos, né, de fechar o programa, eu gostaria de mandar um abraço para todas aquelas pessoas. Véi, não me esqueci de você, não, viu? Um grande abraço pra você.
2: Tá todo de amarelinho. Ouça, ali na porta,
0: tá todo, né, de amarelinho, cheio de real. Graças a Deus. Que o Senhor te abençoe e te dê o discernimento de se abandonar em seus braços. Patrícia, o pessoal do Armandão, o pessoal de lá de Piraúna, todas as comunidades, a gente, por todas as pessoas que nos pedem oração, que o Senhor derrame suas bênçãos e protejam a cada um de nós. E uma coisa muito importante, não esqueçam de rezar por nós.
1: É isso mesmo.
2: Isso. Também quero mandar um alô para Laísa. Laísa, Deus te trouxe novamente para a tua casa, para o seio da tua família. É porque Ele te ama. Olha quanto tempo você passou no hospital. E o que foi tirado de você, Deus vai te dar em dobro. E você não vai sentir falta desse membro que foi tirado de você. Porque Deus não olha o que você tem de melhor. Pernas, braços, corpo. Ele olha o teu coração. E eu sei que o teu coração é a morada de Jesus Cristo. É por isso que Ele te trouxe e te fortalece a cada dia. E você vai saber e vai sentir que você vai ser muito melhor aí, do jeito que você está. Do jeito que você vai viver agora, porque o Espírito Santo de Deus move-se em você. E Deus te ama. E você está perto da sua família agora, dos seus filhos, e nos ouvindo como sempre. Então eu fico feliz quando você manda a mensagem que nos ouviu. Então é isso aí. Seja bem-vinda de volta ao teu lar e de volta ao coração de Jesus e de Maria. E seu Domingos também, Dona Zefa no Pontal, tantos outros ouvintes, né? Nossas amigas lá de Uruçuca.
1: Isso.
2: Que estão a nos ouvir. Então é uma felicidade grande. É saber que o mover do Espírito Santo leva a gente a muitos corações, a muitos lugares.
1: E cada vez mais vem se achegando pessoas, né, de fora. As minhas amigas lá do Rio, Ana Paula, Miriam, aí agora vem Natália lá de Minas Gerais, tem meu amigo lá do Portugal, e muita gente que acolhe, não acolhe só a Jesus, acolhe a gente, né? E é uma alegria muito grande poder fazer parte, ajudar a vocês a rezarem, a gente também reza junto, não tem como. Né, ensinar é rezar junto também. Então, que Deus os abençoe. E continuem perseverando, porque cada um tem um chamado. A gente só precisa repousar no colo de Jesus e saber qual é o nosso. Só isso. E não tenha medo. Não tenha medo.
2: E só saber que o chamado dele é para estar perto dele.
1: Oh, né? Maravilha.
2: Dependendo,
1: é isso mesmo.
2: Independente de como seja, mas estar perto dele isso. É muito prazeroso, não é isso? Então vamos consagrar tudo isso que nós partilhamos hoje, que nós ouvimos, que vai ficar na nossa mente até no momento que a gente também, antes de dormir, vai fazer nossas orações, e a gente vai ter a certeza de que foi cumprido a nossa segunda-feira.
1: Amém.
2: Então juntos vamos fazer a oração do Ângelo, colocar aqui todos vocês, a nossa família, todos consagrados aos corações de Jesus, de Maria e sobre a proteção de São José.
1: Amém.
2: O anjo do Senhor anunciou a Maria.
1: E ela concebeu do Espírito Santo. Ave Maria, cheia de graça, o Senhor é convosco. Bendita sois vós entre as mulheres, bendito é o fruto do vosso ventre, Jesus.
0: Santa Maria, Mãe de Deus, rogai por nós, pecadores, agora e na hora de nossa morte. Amém.
2: Eis aqui a serva do Senhor.
1: Faça-se em mim segundo a vossa palavra. Ave Maria, cheia de graça, o Senhor é convosco. Bendita sois vós entre as mulheres, bendito é o fruto do vosso ventre, Jesus.
0: Santa Maria, Mãe de Deus, rogai por nós, pecadores, agora e na hora de nossa morte. Amém.
2: E o Verbo se fez carne.
1: E habitou entre nós. Ave Maria, cheia de graça, o Senhor é convosco. Bendita sois vós entre as mulheres, bendito é o fruto do vosso ventre, Jesus.
0: Santa Maria, Mãe de Deus, rogai por nós, pecadores, agora e na hora de nossa morte. Amém.
2: Rogai por nós, Santa Mãe de Deus.
1: Para que sejamos dignos das promessas de Cristo. Amém.
2: Oremos. Infunde, Senhor, em nossas almas a vossa graça, para que nós que conhecemos pela anunciação do anjo a encarnação de Jesus Cristo, vosso Filho, cheguemos por sua paixão e cruz à glória da ressurreição. Por Cristo nosso Senhor.
1: Amém.
2: Amados ouvintes, Tenham todos uma boa noite. Fique na paz de Jesus e no amor de Maria.
3: Amém. Amém.

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0: Nesse dia eu queria que o Senhor te, eu orei também para que o Senhor trouxesse amigos para liberar algo nesse lugar. E eu falei com vocês que tem vários amigos que Deus tem nos dado nesses anos, e muitos amigos especiais. E a Niva Soares tem sido uma dessas amigas que o Senhor tem levantado para nós caminharmos juntos, muitas vezes chorarmos juntos pela nação brasileira e sonharmos com avivamento no Brasil. E eu queria Nívia ver aqui.
1: Nesses dias são dias em que, mais do que nunca, nós precisamos ter os nossos olhos focados no Senhor. E é tempo de nós abrirmos, o Espírito Santo abrir os nossos olhos espirituais para que a gente venha enxergar e contemplar o Senhor. Peça ao Senhor isso nessa noite. Peça ao Senhor isso nessa noite. Peça ao Espírito Santo para abrir os teus olhos nessa noite, para contemplar o Senhor. Quem é o nosso Deus? Ele é o nosso alvo. Ele é a razão da adoração. Se Ele não for o centro, nós não temos nada. Se Ele não se manifesta, nós não temos nada. Se Jesus não for o centro, nós não temos nada. É apenas barulho, são apenas canções, são apenas performance. Mas existe mais, existe mais. Existe mais para a nossa geração. Existe mais para a nossa geração. Talvez você nunca tenha sido tocado pela presença de Deus. Talvez você nunca tenha experimentado de um renovo, de um visitado Espírito Santo.

mudou. Deus não mudou. Muitas vezes nós mudamos. Nós mudamos a nossa motivação, mudamos o nosso foco. Mas o Senhor permanece o mesmo. Ele continua o mesmo. Eu me lembro de alguns anos atrás, quando nós experimentamos um grande mover do Espírito.

Eu me lembro daqueles dias, dias em que a gente não tinha tempo para olhar quem estava ministrando, dias em que a gente não tinha tempo para tirar fotos durante os cultos, dias em que estávamos tão absorvidos pela presença do Senhor, em que não tínhamos tempo para olhar para quem estava à frente, não queríamos saber de coisa alguma, apenas da presença do Senhor que estava ali nos envolvia. E eu creio que Deus quer trazer dias novos à nossa nação.

0: fluir da sua presença. Por isso, nessa noite, como quem tem fome, quem tem sede, manifeste a sua fome, a sua sede, ao Senhor. Feche os seus olhos. Oh, comece a clamar ao Espírito Santo de Deus. Oh, sim. Sim, Senhor. Sim, Senhor. Vem, Senhor. Vem, Espírito Santo. Vem, Espírito Santo. Vem, Espírito Santo.
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1: Se acomoda aí.

gostaria que você fosse boca de Deus aqui esta noite e emprestasse seus lábios ao Senhor e cantasse para a pessoa que está do seu lado: filho, eu quero tanto. Vamos lá? 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

0: em segredo. Vamos casar hoje mesmo na fogueira de São Pedro.
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